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7: Hora certa!
8: 19 horas
9: e 5 minutos.
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12: Voltamos para o último bloco do Simples Assim. Vamos começar com a Carmen Silva. A Carmen Silva, nascida em Veríssimo, Minas Gerais, lançou 17 álbuns pela gravadora RCA Victor, depois foi para a RGE. Entre as décadas de 70 e 90. Nós vamos começar ouvindo Carmen Silva, O Destino Nos Separou, depois tem Wilson e Soraya.

0: ouviu Mais Uma Noite Sem Você com Ilse e Soraya. Lembra do original dessa música, Cícero? Do original, assim, quem gravou primeiro?
1: Pois é, essa música já é um meio sertanejo aí, né? Esse jeito que eles gravaram, né?
0: Mas foi gravada por Leandro e Leonardo, lembra?
1: Não sabia. Não,
0: porque você conhece pouco de sertanejo, eu sei disso.
1: Não, Leonardo... realmente eu não sou Leandro e Leonardo, apreciador tanto, não.
0: A gente ouviu com isso e Soraya, mas Leandro e Leonardo, a dupla fez muito sucesso com essa música, que é composição do César Augusto, viu? César Augusto é um dos grandes compositores da música sertaneja no Brasil.
1: Tem muita coisa gravada, né?
0: Não, diz que ele tem 934 composições gravadas.
1: Maria.
0: Em parceria ou sozinho, cara.
1: Muita coisa, hein?
0: Muita coisa, né? E isso eu vi aí, né, num desses sites. Mas ele tem muitas. César Augusto é bem famoso. Bom, agora a gente vai falar de René. Ah, Cis, René a gente nunca tocou aqui não, viu?
1: Tem certeza?
0: Tem, o René também veio do sertanejo. Ele tinha uma dupla com o irmão. A dupla era René e Ronaldo.
1: Eles são mais novos, né?
0: Mas a dupla acabou. Dupla René e Ronaldo. Eu até tô rindo por dentro aqui, porque eu tenho um irmão gêmeo, não sei se o pessoal sabe, meu irmão gêmeo se chama Ronan.
1: Eu não sabia que você tinha irmão gêmeo, sério.
0: Dava pra gente fazer uma dupla sertaneja quase igual essa, Ronan e Ronaldo.
1: Agora eu fiquei curioso. É Univitelino? Não,
0: Univitelino. Somos completamente diferentes. Mas o René e o Ronaldo fizeram a dupla, depois separaram, e o René seguiu carreira solo cantando música romântica. Nós vamos ouvir uma, Assis, que eu vou falar uma coisa pra você. Um dos maiores sucessos internacionais das rádios brasileiras nos anos 70, do Air Supply. Você gosta
1: não
0: de Air Supply?
1: Anos 80 já, 80, não,
0: 80,
1: isso aí.
0: 80,
1: eu acho que é o início dos anos 80.
0: Você gosta,
1: né,
0: de Air Supply, cara?
1: Rapaz, com certeza. Eu escutei essa música, assim, trilhões de vezes, né?
0: Pois é, Air Supply é uma dupla, é um dueto de australianos. Talvez a dupla de maior sucesso na música romântica internacional, assim, de dupla.
1: Com certeza, essa música aí é muito conhecida.
0: E a gente vai ouvir então essa versão feita pelo René de uma música do Air Supply. Presta atenção, gente, boa demais. René cantando Só Um Grande Amor. Depois a gente encerra com Rosana.

0: É isso aí, você ouviu Custe o que Custar com a Rosana e dessa maneira encerramos o programa de hoje.
1: Rapaz, em alto astral. Eu achava que essa música era de uma novela, mas dei uma pesquisada aqui e não consegui encontrar, acho que não, né? Não foi de novela, né? Era Chacrinha mesmo, né?
0: Eu não sou muito noveleiro, não, mas essa música é maravilhosa. Tudo que a Rosana canta pra mim é muito
1: bom. Tocou muito.
0: Muito bom. Assim, semana que vem estaremos de volta, hein?
1: Com certeza.
0: Grande abraço pra você, pros nossos ouvintes. Simples Assim, uma produção da Rádio Senado. Os trabalhos técnicos são de André Menezes. Você também pode ouvir o nosso programa na internet no endereço senado.leg.br/rádio. Até semana que vem.
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1: Estamos aqui para exaltar a música romântica brasileira, a música popular que não se preocupa com a crítica rebuscada, aquela crítica que tenta desvalorizar a simplicidade. Para os nossos cantores e cantoras, o importante é falar do amor, dos dramas da vida cotidiana, porque a música é simples assim. Eu, Ronaldo Martins e Assis Medeiros voltamos para trazer para vocês o melhor da música romântica popular brasileira. Assis, tudo bem? Como vai?
2: Tudo tranquilíssimo. Tudo
1: Assis,
2: beleza.
1: Você lembra que na semana passada a gente falou de um LP póstumo, né, uma homenagem ao Paulo Sérgio, no final dos anos 80, feito ali?
2: Exatamente.
1: Parceria da gravadora Copacabana com o SBT, e que vários artistas, eles fizeram duetos com o Paulo Sérgio, né? É, explica aí como é que faz esse dueto. O cantor já tinha morrido, como é que era?
2: Pois é, eles pegam a fita do estúdio, né, original, ou a fita ou os arquivos. No caso do Paulo Sérgio, acho que era a fita ainda. E na fita, nessa fita de estúdio, ela tem os canais separados. A voz, ela tá limpa, né? Ela tá separada da bateria, da guitarra, de tudo. E aí você simplesmente põe a outra voz junto, grava, né? Separado também, depois remixa isso. É bem interessante.
1: E vários artistas, então, fizeram duetos com Paulo Sérgio, né? Podemos chamar de duetos virtuais, né?
2: Exatamente.
1: E eu selecionei dois pra gente hoje aqui. Nós vamos ouvir primeiro Paulo Sérgio e Perla, olha que interessante, cantando a música Índia. E depois vamos ouvir Paulo Sérgio e Gerry Adriani. Vamos lá, Índia.

0: Você ouviu Paulo Sérgio e Gerry Adriani, a música No Dia em que Parti. Muito legal, cada um canta uma parte e tem um dueto aí.
1: Pois é.
0: O Gerry Adriani fazendo a segunda voz, cara.
1: E tem uma curiosidade nessa gravação, na gravação dele também com Perla, que é o seguinte: Índia é uma guarani, é uma música em compasso de 3. É, só que aí eles fizeram uma modificação e fizeram um arranjo em 4x4.
0: A Perla tinha gravado ela também. Talvez na versão da Perla original seja
1: diferente.
0: No estilo guarana. E o Paulo Sérgio já tinha gravado antes. Então, aqui fizeram o dueto, obviamente, colocando no andamento que o Paulo Sérgio tinha dado, né? Porque aproveitaram a gravação dele.
1: A gravação dele,
0: Muito legal, eu gostei demais desse LP. Se você se interessou, você pesquisa aí na internet, no YouTube, que você encontra todas as músicas desse LP em que o Paulo Sérgio está fazendo aí duetos virtuais com vários artistas brasileiros. Tem Jair Rodrigues, Chitãozinho Chororó. Muito legal. Bom, vamos agora ouvir uma música do José Augusto, um grande clássico de Que Vale Ter Tudo na Vida. Essa música tem um contrabaixo, Assis. É muito
1: mais do que isso, hein? É mais do que isso. Na verdade, assim, quando eu escutei essa música a primeira vez, essa música, ela é uma precursora da dance music.
0: É mesmo?
1: Do final da década de 70. Ela tem um baixo, um swing de dance music já. E é incrível, porque ela é do início da década de 70 e nem é americana, é brasileira.
0: Pois é, cara. Assim, eu não sei se eu já te falei, eu toquei contrabaixo na minha juventude, né?
1: Ah, é?
0: E baixo, né? Baixo elétrico. E quando eu ouço um baixo assim, eu fico...
1: Não, esse baixo, ele é muito marcante, tem esse swing. Eu achei tão engraçado quando você botou aqui, né? A música tem um contrabaixo marcante. Aí eu disse, é mais do que isso. Na verdade, ela é uma espécie de dance music já.
0: Legal, vamos ouvir De Que Vale Ter Tudo na Vida com José Augusto.

0: concertina, harpa, são só instrumentos estranhos, né?
1: Estranho. É,
0: concertina e harpa.
1: A concertina. A harpa eu até conheço, mas e concertina? Como é que é a concertina?
0: A concertina, na verdade, é um acordeão em forma hexagonal. Você sabe o que é hexagonal?
1: É, seis
0: que
1: lados,
0: tem,
1: né?
0: Tem seis lados, exatamente. Eu diria até que parece um pouco com o bandoneon. Né?
1: Ah,
0: argentino, ela tem
1: o bandoneon, é isso que eu ia falar, o bandoneon é um instrumento argentino, né?
0: Exatamente, ela parece um pouco, é da família do acordeon, das sanfonas.
1: Legal, e ali no Juliano é isso aí, né? Esse forrozão, né? Essa coisa é bem nordeste. Bom, encerramos o primeiro bloco, daqui a pouquinho de volta, hein?
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1: Estamos de volta com Simples Assim, uma produção da Rádio Senado. Você também ouve nosso programa nas emissoras conveniadas à Rádio Agência Senado. Vamos agora falar de versões. Você gosta de Neil Diamond, Assis?
0: Eu gosto.
1: Ah, mas tem uma música do Neil Diamond que é muito famosa. A Yemi, I Said. Ouve isso aí, Assis.

0: Que coisa maravilhosa. Pra quem não sabe, Neil Diamond é um cantor nascido em Nova York, viu? Cantor norte-americano. Mas gravou sucessos demais nos anos 70, 70, 80.
1: Final dos anos 70, início dos anos 80, tinha um monte de música dele fazendo sucesso também.
0: Puxa vida, ele é nascido de uma família judaica no bairro do Brooklyn. E os nossos ouvintes já devem ter pensado assim, pô, mas essa música eu conheço, essa música eu conheço. Quem é que fez a versão dela aqui no Brasil, Assis? Quem cantou?
1: Famosíssima, a Diana, né? Essa gravação da Diana, eu acho que se brincar, é mais famosa do que a dele, pelo menos no Brasil, né?
0: No Brasil, com certeza.
1: Com certeza.
0: Essa música da Diana estourou nas paradas 60, 70.
1: E a letra, a versão é do Rossini Pinto, né? Que a gente colocou ele cantando semana passada, né?
0: Isso.
1: E agora ele entra aqui com a
0: letra aqui da versão da música compositor. Do Neil Diamond é dele. E maravilhosa com a Diana, hein? Vamos ouvir Por Que Brigamos com a Diana, uma versão da música do Neil Diamond.

Essa é a história de milhões de pessoas que sonharam, deixaram a família e foram à luta. O sucesso chegou para algumas. As outras continuam sonhando, continuam esperando.

0: Você ouviu o Conselho de Pai com Agnaldo Timóteo? Eu encontrei essa semana uma entrevistinha do Agnaldo Timóteo antes de morrer. Ele fala assim: no Brasil ninguém canta mais do que eu, sou um cantor na mais absoluta concepção da palavra.
1: Esse Agnaldo, Agnaldo, né?
0: Ele era isso, né, cara? Ele era um cara assim...
1: Rapaz, tem uma cena engraçada dele com... ele tá num programa, eu não sei se é no programa da Luciana Gimenez, que eu acho que é na Rede TV, né? Que a gente falou da Rede TV. Que o Rony Von vai fazer um programa, tá fazendo, né? Uhum. Enfim, aí tem uma cena engraçada que um dos caras que tá... Eu não sei quem é, que tá sentado aí, diz assim... Tá falando de homossexualidade, aí diz assim... Por exemplo, o Agnaldo Timóteo, que é um assumido, não sei o que lá... Aí ele, aí ele se levanta, puto da vida, e faz... Eu não sou assumido de nada!
0: Grande Agnaldo. Agora, que ele de fato era um cantor maravilhoso, era, né?
1: Isso, exatamente.
0: Isso não é arrogância, não. É o cara que sabe que é bom, né? E ele era bom demais. Grande Agnaldo Timóteo. Bom, do Agnaldo Timóteo, nós vamos agora para o Lindomar Castilho. A gente sempre fala da tragédia do Lindomar Castilho, né? Tragédia é o crime que ele cometeu, matou a esposa Eliane de Gramont.
1: Na verdade, Ronaldo, ela não era mais esposa dele. Ela
0: tinha separado.
1: Era ex-esposa.
0: Ex-esposa.
1: Ela estava fazendo um show em São Paulo.
0: Isso.
1: Juntamente com o primo dele.
0: Primo dele.
1: Chama-se Carlos Randall, que inclusive é compositor hoje e tal. Eu li que ela morreu aos 26 anos, né? Ele deu um tiro no peito dela. E dizem, eu não sei se é verdade, que ela estava cantando aquela música do Chico Buarque e do Sivuca, João e Maria.
0: Oh.
1: Agora eu era o herói. Inclusive, deve nessa música tem uma frase que diz assim: agora era fatal que o faz de conta terminasse.
0: Linda música,
1: assim,
0: né? Linda música.
1: Né? É uma letra e uma melodia.
0: Na versão original do Chico é com a Nara Leão? Ele faz um dueto, né?
1: Não. Eu acho que ele gravou sozinho.
0: Sozinho, né?
1: Mas eu
0: lembrei dessa história do Lindomar, né? Dessa tragédia, porque o Carlos Sandal, que você falou, o primo dele, que quase morreu também, levou um tiro também.
1: Levou um tiro.
0: Eu
1: exatamente.
0: Vi uma entrevista recente dele contando essa história. E ele hoje é um grande compositor, pô. Ele compõe músicas pro Gustavo Lima, Chitãozinho Chororó, Zezé de Camargo e Luciano. Ele compõe música para o pessoal do sertanejo todo aí, viu?
1: O que eu mais fiquei chocado nessa história que eu tava lendo, assim, eu procurei dar uma pesquisada, é que diz que depois que ele foi preso e tal, havia um grupo de mulheres, né? Contrária a ele, né? Dizendo contra a violência, contra essa violência, né? Contra a mulher e tal. E havia também uma parte de homens defendendo que os homens poderiam matar a mulher em nome da honra, né?
0: Ah, até hoje tem homem, né? Infelizmente, né? Os homens não aprendem, né? E defendem essas posturas até hoje, né? Muitos, né?
1: Pois é.
0: Então a gente vai ouvir Lindomar Castilho, Vou Tirar Você Desse Lugar. Depois tem Martinha.

0: Você ouviu Cilada com a Martinha, a Martinha famosíssima, né, das músicas Eu Daria Minha Vida, Nossa Canção, Esqueça. E eu vi uma entrevista da Martinha, o Assis, o pessoal perguntando por que ela não grava mais disco, né? Mas ela falou que continua compondo, viu? Ela falou, eu gosto muito de cantar, mas não tenho saudade de gravar. O processo é bastante dolorido, bastante sofrido. Mas eu não posso parar de compor. Ela sofre uma síndrome de Heim, que eu acho que é isso, que é um acúmulo de líquido na garganta, sabe?
1: Ah, é?
0: É, aquela rouquidão dela veio disso, né? Então hoje ela não canta mais, mas continua compondo, a grande Martinha. Com a Martinha encerramos esse bloco, daqui a pouquinho estaremos de volta.
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4: Boa noite. 20 horas
5: e 5 minutos.
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1: Boa noite. 20 horas
2: e 7 minutos.

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3: Boa noite. 20 horas. E

0: 18 minutos.
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2: Horas
0: e 20 minutos.
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6: Horas
7: e 50 minutos.
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1: Boa noite.
2: 21:11.
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2: Uma hora e 13 minutos.
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1: Está tudo pronto para darmos início a mais uma exibição de jovens talentos musicais aqui no programa Som Temporâneo. Eu me chamo Guilherme Michelucci e hoje eu apresentarei lançamentos recentes de Tubo de Ensaio, Capim Limão, Lucas Argel, Kirá, Luana Flores, Jader, Luiz Lins, Romero Ferro, Ian Cloud, Alioca e Olivia. E quem abre o programa é a Alice David. Psicanalista, artista visual, cantora, compositora e instrumentista, a cearense Alicia David lançou seu primeiro álbum em 2026, chamado Análise Selvagem, na intenção de fazer música acessível sem soar banal, trazendo frescor por meio de uma sonoridade indie pop intensa, que passa por rock, brega, balada e blues, com som de banda e letras inspiradas nas loucuras que se passam na cabeça da artista. Vamos conhecer então um pouco da estreia em disco da Alice David, a música Terra Sem Rei.

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1: Essa foi a Alice David na música Terra Sem Rei, faixa do álbum Análise Selvagem, o primeiro da cantautora cearense Alice David, lançado em 2026. E nesse som temporâneo que mal começou, seguiremos em frente para a segunda nova cara da música brasileira do programa, com Tubo de Ensaio. De São Paulo, capital, a Tubo de Ensaio é uma banda experimental e independente, que flerta com os gêneros progressivo, psicodélico e indie. Eles são influenciados por Mutantes, Pink Floyd, King Crimson, Radiohead e Frank Zappa, e exploram letras não convencionais, reflexivas e surreais. Para te dar um gostinho da banda Tubo de Ensaio, fique agora com uma música de 2026, chamada Tristes Cadeiras.

0: Ouvimos Tubo de Ensaio na música Tristes Cadeiras, de 2026. A faixa faz parte do segundo álbum da banda paulistana Tubo de Ensaio.
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0: E tem mais jovens talentos da música brasileira para serem apresentados nesse programa Som Temporâneo. Agora é a vez da Capim Limão. Capim Limão é uma banda curitibana de pop rock que conecta o passado e o presente por meio de uma sonoridade leve e tropical, que vai da MPB ao indie pop. Em 2026, eles se juntaram aos conterrâneos da banda Jovem Dionísio, essa já bastante conhecida aqui do nosso público. E o resultado é a música que ouviremos agora, Faço Parar de Chover, com Capim Limão e participação de Jovem Dionísio.

Quem acabou de tocar aqui no programa Som Temporâneo foi a Capim Limão, com participação de Jovem Dionísio, na música Faço Parar de Chover. Um lançamento de 2026 das bandas curitibanas Capim Limão e Jovem Dionísio. E essa foi a última música do primeiro bloco deste Som Temporâneo. Na próxima parte,

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3: Voltei para mais uma rodada de bons lançamentos só de artistas que ainda estão começando. Agora vamos de Ilan Amores e Kirá. Essa é uma parceria internacional. Ilan Amores é um músico argentino que transita entre a cúmbia e o punk, entre o clássico e o moderno, e entre a alegria e a nostalgia, se consolidando como promessa na cena latino-americana. E o Kirá é um músico brasileiro, nascido em Fortaleza e criado em Brasília. Ele é filho do músico francês Manu Chao e promove uma mistura de latinidades com a cultura candanga. Juntos em 2026, o Ilan Amores e o Kirá lançaram a música que ouviremos agora, chamada Descuido.

Estes foram Ilan Amores e Kirá na música Descuido, um lançamento de 2026 do músico argentino Ilan Amores com o brasileiro Kirá. Lembrando que você está sintonizado no programa Som Temporâneo, o seu radar da novíssima música do Brasil. De próximo, quem nos aguarda é o Luca Argel. Dono de um trabalho muito poético, Luca Argel é um cantor e compositor carioca influenciado por nomes como Noel Rosa, Rodrigo Amaral,

Amarante e Aldir Blanc. Em 2026, ele integrou o projeto do Cabo do Mundo, no qual músicos imigrantes vivendo em Portugal revisitam canções de Fausto, um dos mais influentes cantautores portugueses. Vamos ver então como ficou a versão 2026 do Luca Argel para a música Gargalham Muito as Sarracenas.

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ouvimos Lucas Gel na música Gargalham Muito as Sarracenas, faixa do álbum Do Cabo do Mundo, de 2026, que celebra a obra do músico português Fausto. E agora, para fechar o segundo bloco deste som temporâneo, Luana Flores e uma grande participação especial. Luana Flores é uma DJ, produtora, cantora, compositora e percussionista paraibana, que promove uma mistura inusitada de música eletrônica com ritmos tradicionais da cultura popular nordestina. O resultado é um som mântrico, ancestral e futurista, com espiritualidade e engajamento político-social nas letras. Como exemplo, ouviremos um lançamento de 2026 do disco Cria do Sol Quente, a música com a super participação de Kátia de França, chamada Encantaria, com Luana Flores.

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1: Esta foi a Luana Flores com participação de Kátia de França na música Encantaria. A faixa faz parte do álbum Cria do Sol Quente, lançado em 2026 pela DJ, produtora, cantora, compositora e percussionista paraibana Luana Flores.
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1: e termina a segunda parte do programa. Daqui a pouco, depois do intervalo, tem o terceiro bloco com Jader, Luiz Lins e Romero Ferro.
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1: Na terceira parte do programa Som Temporâneo, coincidentemente, só teremos artistas pernambucanos. O primeiro deles é o Jader. Jader é um cantor e compositor com passagem pelo Projeto Sal e pela banda Mulum. Artista não binário, o Jader faz um som pop tropical que agrega piseiro, reggaeton, forró, galope, bachata, funk e eletrônico, tratando com sensualidade temas como diversidade e amor. Tudo isso que eu falei pode ser conferido no segundo álbum do Jader de 2026, chamado Deixa o Mundo Acabar, do qual ouviremos agora a música

acabamos de conferir o som do Jader na música Tô De Volta. Faixa do álbum Deixa o Mundo Acabar, lançado em 2026 pelo cantor e compositor pernambucano Jader. E o som temporâneo não cansa de te apresentar as promessas da música brasileira. Vamos agora de Luiz Lins. Também pernambucano, Luiz Lins é um cantor, compositor e rapper que faz uma mistura original de estilos como brega, forró, sertanejo, hip-hop e música eletrônica, apresentada num canto passional e em letras extremamente sofridas e poéticas, que beiram a insanidade. Em 2026, o artista lançou seu segundo álbum, chamado Os Canalhas Também Envelhecem, que é onde se encontra a música que ouviremos agora, Teu Fantasma, com Luiz Lins.

Este foi Luiz Lins com participação de MC Tocha na música Teu Fantasma. Faixa do álbum Os Canalhas Também Envelhecem, lançado em 2026 pelo músico pernambucano Luiz Lins. E segue o Som Temporâneo, agora com Romero Ferro e participação do Luiz Lins que você acabou de ouvir. Romero Ferro é um cantor e compositor pernambucano que faz um som inusitado, que ele chama de Brega Wave, uma mistura de brega nordestino com o pop dos anos 80 e outras influências. Agora, ficaremos com uma faixa de 2026 que integra o quarto álbum do Romero Ferro. É a música Covardia.

0: Você acabou de conferir o Romero Ferro com participação de Luiz Lins na música Covardia. O lançamento de 2026 faz parte do disco Ouro, o quarto álbum de estúdio do cantautor pernambucano Romero Ferro. E vamos agora para mais um intervalo. Logo após, o Som Temporâneo retorna com a última parte do programa, apresentando novidades de Ian Cloud, Alioca e Olivia.
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0: Parte final do programa, começando com Ian Cloud. Ian Cloud é um cantor e compositor baiano formado no trap, no funk e no R&B, mas que foi agregando ritmos baianos e africanos ao repertório e investindo em letras românticas e sensuais, que valorizam a negritude. Vamos ouvir agora uma de 2026 com participação do nigeriano Fawaz. É a música Zaza, com Ian Cloud.

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1: Este foi Ian Cloud, com participação de Fawaz, na música Zaza, de 2026. E depois dessa com o baiano Ian Cloud, quem vem agora representar as novas caras da música brasileira aqui no Som Temporâneo é a Alioca. A Alioca é daqui de Brasília. A cantora, compositora e DJ faz um som contagiante a partir de referências como R&B, pagodão, afrobeats, trap, reggae e rock, com letras românticas, festivas e sensuais. Super produtiva, a artista impressionou e lançou seus 3 primeiros álbuns, todos em 2026. Eu já toquei o primeiro e o segundo por aqui. Agora, chegou a vez do terceiro, que se chama Rainha, no qual a artista celebra a ancestralidade materna, a força feminina e a autoestima preta. É dele a música que ouviremos agora, Alioca com Loba.

Esta foi a Alhoca na música Loba, faixa do álbum Rainha, o terceiro dos três discos lançados em 2026 pela cantora e compositora brasiliense Alhoca. E vamos agora encerrar esta edição do programa Som Temporâneo, ouvindo Olivia. Promessa do pop, a cantora e compositora Olivia começou com covers no YouTube e depois passou a apresentar seu trabalho autoral com músicas empoderadas que falam de liberdade, amor próprio e coragem, através de diversas sonoridades, como R&B, hip-hop, dance, funk, pop e MPB. Para você ter uma ideia, vamos ouvir uma do disco Adeus ao Meu Inverno, lançado em 2026 pela Olivia. É a música Calor no Frio.

Acabamos de ouvir Olivia na música Calor no Frio, faixa do álbum Adeus ao Meu Inverno, lançado em 2026 pela cantora e compositora Olivia. E infelizmente, o Som Temporâneo chegou ao fim. A boa notícia é que semana que vem estaremos de volta com mais novas caras da música brasileira. Quem produziu e apresentou fui eu, Guilherme Michelucci. E quem editou o áudio foi o André Menezes. O Som Temporâneo é um programa da Rádio Senado, transmitido também por emissoras parceiras. Na página da emissora na internet, você encontra os nomes dos artistas e das músicas que tocaram aqui. E ainda pode ouvir e reouvir quantas vezes quiser todas as edições do Som Temporâneo. Abraços e até o próximo Som Temporâneo.

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0: 22 horas e 11 minutos.
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1: 0:13. 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

0: Ratinho passava.
1: Cinco horas e 25 minutos.
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0: 8:42.
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0: 8:58.
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0: 6:00.
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0: 10:17.
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0: 10:25.
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0: 6:46.
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0: 10:55.
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2: Bom dia, bom dia, bom dia, bom dia, bom dia. Bom dia, Ângela.
3: Bom dia, Jefferson. Bom dia para você que já está acordado, se preparando para o trabalho, para a escola, começando mais um dia aqui no nosso Acre.
2: Bom dia, bom dia, bom dia. Júnior Souza no comando da nossa sonoplastia, do nosso áudio, da nossa aeronave. Bom dia, Aldeia. Sobe o som, Júnior. São exatamente 7 horas e 7 minutos no Acre. Começa mais uma manhã com informação, companhia e as notícias que fazem parte da sua vida.
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2: Três pessoas morrem e uma fica ferida em acidente na BR-364 entre Tarauacá e Feijó.
3: Nível do Rio Acre está abaixo de 2 metros em Rio Branco.
2: Polícia Militar faz apreensão de drogas em Sena Madureira.
3: O Tribunal Regional Eleitoral altera 61 locais de votação em todo o estado.
2: Instituto Federal do Acre promove formação para profissionais que atuarão nas cuidatecas do programa Mulheres Mil.
3: Postos de saúde de Rio Branco oferecem tratamento para parar de fumar.
2: E uma mãe acreana vira par do filho autista numa apresentação de quadrilha.
3: Tem ainda informações sobre o trânsito e muito mais a partir de agora.
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3: E vamos falar agora sobre o tempo e este calor que, pelo amor de Deus, é muito quente. Final de semana quente, não foi, Jefferson?
2: Muito, muito calor mesmo, Ângela, durante todo esse início, final de agosto, né?
3: Exatamente.
2: E a promessa e as previsões é de que a situação permaneça assim ainda até outubro, pelo menos, né?
3: Exatamente. Então, vamos falar de hoje. Segunda-feira de sol, com algumas nuvens, névoa ao amanhecer, noite com poucas nuvens. Vamos agora às temperaturas. Em Porto Valter, Jordão, Mâncio Lima, Rodrigues Alves, Feijó, Marechal Taumaturgo, Cruzeiro do Sul e Tarauacá, máxima de 33 graus. Em Sena Madureira, Santa Rosa do Purus e Manuel Urbano, a máxima de hoje, se preparem, 36 graus. Em Assis Brasil, Brasileia, Pitaçolândia e Chapuri, a máxima de 35 graus. Em Porto Acre, Plácido de Castro, Senador Guiomar, Bujari, Capixaba e Acrelândia, em nossa capital Rio Branco, as máximas de hoje chegam a 36 graus. É muito calor.
2: Maravilha, maravilha. Vamos encarar o calor, né? Daqui a pouquinho a gente tem informações também sobre a situação do Rio Acre, que está abaixo dos 2 metros. Isso aconteceu pela segunda vez já nesse mês de agosto. E a previsão, como a gente já falou, é de que o rio continue baixando e a preocupação das autoridades da Defesa Civil com essa situação climática aqui no estado. Daqui a pouquinho uma reportagem sobre isso. E agora a gente vai falar sobre o trânsito, Júnior Souza.
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2: Vamos lá, seguir o ritmo aqui dos nossos motoristas pelas nossas ruas e avenidas da capital acreana. Estamos ao vivo para todo o estado por meio das nossas rádios Aldeia FM e Difusora Acreana em Cruzeiro do Sul, Tarauacá, Feijó, Sena Madureira, Brasileia, Chapuri e aqui na nossa capital, uma cobertura de todos os 22 municípios do estado do Acre. São 7 horas e 11 minutos. Bom dia, bom dia, bom dia para você, Rebeca, do tio, Rebeca Dourado, filha do Rodrigo Dourado, dizendo que escuta a gente, Ângela, todos os dias antes de chegar na escola. Ela vai de carro com o papai, Rodrigão, ouvindo o nosso Bom Dia Aldeia. Beijão, tio, boa aula para você. E vamos agora, pela Avenida Ceará. Ou como ela estuda ali no Meta, vamos ali naquela rua que a Avenida Ceará cruza com o Meta, né? Eu não sei o nome daquela rua, mas enfim, o trânsito está tranquilo por lá, viu? Por enquanto, na região ali do Colégio Meta, trânsito tranquilo. Ah, tá aqui a rua, vamos lá. Rua Ernesto Salles, que passa ali ao lado do Colégio Meta, por enquanto, movimento tranquilo nessa região da cidade. Na Avenida Ceará, temos alguns trechos aqui em que o trânsito está mais intenso. São três regiões da Avenida Ceará com trânsito bastante intenso. O primeiro que a gente vai informar para você fica ali na região do elevado do viaduto Mamed Bittar, em frente à ABB. Motorista que estiver por aí, tem paciência, porque a velocidade média nessa região é de 9 km por hora. Aí flui um pouquinho mais, quando chega já na frente ali na Acermurbe, aí o trânsito fica mais complicado também na Ceará, 15 km por hora de média. Depois, só ali na região já da Amadeu Barbosa, próximo do terminal urbano até o acesso para a Quarta Ponte, a Ceará também fica com o trânsito mais lento nessa região da cidade. Avenida Nações Unidas, da região do Sétimo Beck até o Bosque, onde fica ali a Caixa Econômica e no cruzamento com a Quintino Bocaiúva, trânsito de 11 km por hora, trânsito intenso também nessa região da cidade. Na Avenida Getúlio Vargas, só o trecho, pelo menos por enquanto, né, ali da região do Pronto Socorro, é que tem um pouco mais de movimento com as ruas laterais também, tanto a José Galdino como a rua Milton Matos, também com trânsito bastante lento, essas ruas que cruzam com a Avenida Getúlio Vargas, ali próximo à região do Pronto Socorro de Rio Branco. Antônio da Rocha Viana, vamos fazer um passeio pela Antônio da Rocha Viana, nesse momento também o trecho da Antônio da Rocha Viana ali na rotatória do Horto Florestal e também mais na frente ali próximo ao supermercado e ao posto também uma rotatória e aí o trânsito fica lento nesses dois trechos da Avenida Antônio da Rocha Viana. Seguindo para o segundo distrito, Segundo Distrito, Rua 6 de Agosto. Quem está saindo da 6 de Agosto para vir para o Primeiro Distrito pela Ponte de Concreto, encara também um trânsitozinho de 7 km por hora de média ali na Rua 6 de Agosto, no bairro 6 de Agosto. No mais, sem nenhuma grande alteração no trânsito nesse início de manhã de segunda-feira, 7 horas e 15 minutos.
3: Intensificaram as buscas para tentar alcançar mais de 900 trabalhadores presos em túneis de usinas hidrelétricas. Os acessos foram bloqueados por uma espessa camada de lama após a avalanche histórica da última semana. Com o apoio de especialistas da Índia e da China, militares usam explosões controladas, escavadeiras e sensores para abrir caminho no terreno devastado. A tragédia na fronteira entre o Nepal e o Tibete já deixou mais de 900 mortos e quase 5 mil desaparecidos. O governo nepalês informou que quase 21 mil agentes atuam nos resgates, mas o mau tempo e o risco de novos deslizamentos complicam os trabalhadores na região.
2: Um vazamento de gás provocou um incêndio na casa do presidente do Tribunal Superior Eleitoral, ministro Cássio Nunes Marques, no final da tarde deste domingo, no Lago Sul, em Brasília. Segundo a assessoria do TSE, o fogo começou em um botijão ligado a um forno na área externa e se alastrou rapidamente por causa do telhado de acrílico no local. O corpo de bombeiros foi acionado e conseguiu conter as chamas em cerca de 40 minutos. O ministro e a família estão bem e ninguém ficou ferido. Nunes Marques preside a Corte Eleitoral desde maio deste ano, tendo como vice o ministro André Mendonça. Duas universidades públicas brasileiras fecharam uma parceria internacional para buscar novos tratamentos e a cura da hepatite B. O projeto é liderado pela Universidade Johns Hopkins, nos Estados Unidos, e conta com cientistas do Brasil, Índia, Senegal e Uganda. Do lado brasileiro, participam pesquisadores da USP e da Universidade Federal do Espírito Santo. O estudo vai analisar o comportamento do vírus em nível celular em diferentes populações. Além da resposta imunológica dos pacientes, a pesquisa também vai avaliar casos de pessoas infectadas simultaneamente por hepatite B e o vírus HIV, na expectativa de avançar na busca por tratamentos mais eficazes. Bom dia para Thaís Caroline, que já está aqui conosco nos estúdios. Oi? Já está nos nossos estúdios aqui, a Thaís Caroline, suada, está calor aí fora, meu amor? Bom dia, Thaís. Vamos agora de reportagem com o Pedro Lacerda. Ele traz informações sobre a criação de 60 mil vagas de trabalho no mês de julho em todo o país. Vamos conferir.
5: O Brasil criou 58.568 vagas formais de trabalho em julho. Os dados são do Cadastro Geral de Empregados e Desempregados, o CAGED, divulgado.

0: quando o país criou cerca de 137 mil empregos. Na comparação com julho do ano passado, quando foram abertas quase 134 mil vagas, a queda chega a quase 56%. Quatro dos cinco setores da economia tiveram saldo positivo. A área de serviços liderou com a criação de 24 mil postos, seguidos por construção civil, agropecuária e indústria. Único setor no vermelho, o comércio fechou 2.056 vagas, movimento puxado por casos como o pedido de recuperação judicial das Casas Bahia. Para o ministro substituto do trabalho, Chico Macena, os juros altos pesam diretamente sobre o setor.
1: A taxa de juros é um fator que tem afetado objetivamente os postos de trabalho no comércio. Isso inibe dois movimentos, que é o crédito, a compra, propriamente dita do ponto de vista do consumidor, e também o impacto nos investimentos feitos, muitas vezes para ampliação de postos de loja, e a ampliação das atividades econômicas, que inibe também.
0: Apesar da perda de vagas de trabalho no setor do comércio, o ministro avalia que se trata de um ajuste pontual e não de um colapso duradouro.
1: Eu acredito que é um reposicionamento momentâneo que o varejo vai ter que passar, né? E não acredito que isso seja uma crise mais estrutural.
0: Com o resultado de julho, o Brasil acumula 972 mil novas vagas formais nos primeiros sete meses do ano. Da Rádio Nacional em Brasília, Pedro Lacerda.
2: Aqui no Acre, o mercado de trabalho também manteve trajetória positiva em julho, com a criação de 280 novos postos de trabalho. A área de serviços liderou as contratações aqui no estado, com saldo de 344 vagas, seguidas pela indústria, comércio e agropecuária. Em contrapartida,

0: 26, na fase de amortização. Esse é o período em que o estudante começa a pagar o valor principal do financiamento e os juros acumulados para quitar a dívida após terminar a faculdade. É possível renegociar contratos que estão com as parcelas em dia ou em atraso, inclusive daqueles estudantes já inscritos em cadastros de inadimplentes. Dependendo do perfil da dívida e da quantidade de dias de atraso das parcelas, os benefícios podem ser aplicados para quitação à vista ou para o parcelamento. Os descontos e as condições facilitadas do Desenrola FIES 2026 podem ser consultados nos canais das instituições responsáveis pelos contratos, Banco do Brasil e Caixa. E nos aplicativos desses bancos, o estudante consegue também formalizar a renegociação, mas é possível ainda o atendimento presencial nas agências. O FIES é o programa federal que oferece financiamento para quem deseja estudar em uma instituição privada de ensino superior. Após a formatura, o estudante devolve o valor financiado pelo governo com juros baixos e condições facilitadas, respeitando o limite de renda do ex-estudante.
1: Vamos com informações do Pedro Lacerda, que traz detalhes para a gente sobre a bandeira amarela para setembro, segundo as informações da Agência Nacional de Energia Elétrica.
2: A ANEEL, Agência Nacional de Energia Elétrica, manteve a bandeira

0: que chega às suas casas. A agência pede aos consumidores que usem a eletricidade de maneira consciente.
1: O Tribunal Regional Eleitoral altera 61 locais de votação em todo o estado. A reportagem é de Jonathan Costa.
2: Eleitores do Acre que vão votar nas eleições 2026 devem ficar atentos às mudanças nos locais de votação. É o que o Tribunal Regional Eleitoral do Acre alterou 61 locais de votação em todo o estado e recomenda que o eleitor consulte antecipadamente o endereço onde deverá votar e o número da sessão eleitoral. A mudança foi realizada pela Justiça Eleitoral com o objetivo de garantir melhores condições para o funcionamento das sessões e proporcionar mais conforto, segurança e acessibilidade ao eleitorado. A orientação vale inclusive para quem vota há anos no mesmo endereço. Por isso, o TRE Acre recomenda que a consulta seja feita antes da eleição, evitando que o eleitor descubra a alteração somente no dia da votação e tenha que lidar com deslocamentos necessários, atrasados ou outros transtornos. A consulta pode ser realizada pelo aplicativo e-Título, pelo autoatendimento eleitoral na aba Consultas ou pelo sistema disponibilizado pela Justiça Eleitoral acreana. Além de verificar o endereço, a recomendação é que o eleitor anote também o número da sessão eleitoral. Com essa informação, ao chegar ao local, será possível seguir diretamente para a sala onde está instalada a urna eletrônica, sem precisar procurar a sessão dentro do prédio. Além de conferir o local de votação, o eleitor acreano também terá uma votação com 6 escolhas nas eleições 2026. Para facilitar o processo, a Justiça Eleitoral recomenda preparar previamente a chamada cola eleitoral, anotando em um papel os números das candidatas e dos candidatos escolhidos. A medida ajuda a reduzir o tempo diante da urna e diminui o risco de esquecer algum dos 6 votos. O primeiro turno das eleições 2026 será realizado no dia 4 de outubro. Caso haja segundo turno, a votação ocorrerá em 25 de outubro. No Acre, as urnas funcionarão das 6 horas às 15 horas no horário local. Antes de sair de casa, no dia da eleição, a recomendação é conferir o endereço do local de votação, anotar o número da sessão e levar a cola eleitoral. Com a mudança em 61 locais do estado, a consulta antecipada pode evitar transtornos e facilitar o acesso à urna. Jonathan Costa para o Sistema Público de Comunicação do Acre.
3: E o Instituto Federal do Acre promove formação para profissionais que vão atuar nas cuidotecas do programa Mulheres Mil. A reportagem é da Ângela Villanova.
4: A Pró-Reitoria de Extensão do Instituto Federal do Acre, o IFAC, realiza nos dias 2 e 3 de setembro, na Reitoria em Rio Branco, uma formação para profissionais que vão atuar nas cuidotecas do programa Mulheres Mil Mais Cuidados. A capacitação é voltada para agentes de cuidados e coordenadoras adjuntas pedagógicas. Participam profissionais dos municípios de Cruzeiro do Sul, Tarauacá, Sena Madureira, Rio Branco e Chapuri. A proposta é preparar as equipes para a organização e o fundamento das cuidotecas, garantindo um atendimento qualificado às crianças enquanto as estudantes participam das aulas. Durante os 2 dias de formação, serão abordados temas como política do cuidado, desenvolvimento infantil, acolhimento e proteção das crianças. A programação também inclui atividades lúdicas e educativas, inclusão de crianças com deficiência e outras necessidades especiais, estratégias de comunicação e interação, prevenção de acidente e procedimentos para situações de emergência. Segundo a coordenadora-geral do programa Mulheres Mil, Tânia Façanha, a formação representa um avanço na estruturação das cuidotecas. A coordenadora destaca ainda que a iniciativa reconhece o cuidado como uma dimensão fundamental das políticas de inclusão, promoção da autonomia e garantia de oportunidades para as mulheres. Com a formação das profissionais, o IFAC avança na organização das pudotecas e no

0: para a permanência e a conclusão das estudantes nos cursos do programa Mulheres Mil Mais Cuidados. Ângela Villanova para o Sistema Público de Comunicação.
1: 7:29. A gente vai para um rápido intervalo aqui no nosso Bom Dia Aldeias, certo, Júnior Souza? A seguir, a gente traz informações sobre um suspeito de homicídio que foi preso durante uma operação da polícia em Cruzeiro do Sul.
2: Três pessoas morreram e uma fica ferida em acidente na BR-364 entre Tarauacá e Feijó. Em instantes, no Bom Dia Aldeia.
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1: 7:32. Mais uma vez estamos aqui com você nesta segunda-feira, 31 de agosto, fechando a conta de agosto, Ângela Villanova, nesta segunda-feira, dia 31, 7:32. Lembrando que você pode participar, interagir conosco por meio do nosso número de WhatsApp, 68992032962, 68992032962. Manda o seu oi, o seu bom dia, o seu olá, sua foto, sua imagem do amanhecer desta segunda-feira, onde quer que você esteja escutando o seu Bom Dia Aldeia. Nesse bloco, vamos começar com informações sobre postos de saúde aqui na capital que passaram a oferecer o tratamento para as pessoas que têm interesse de parar de fumar. A reportagem é do Jonathan Costa.
7: Cerca de 12 unidades de saúde de Rio Branco, entre unidades de saúde da família e unidades de referência de atenção primária, as URAPs, oferecem tratamento para quem deseja parar de fumar. O acompanhamento é gratuito e os atendimentos podem ser feitos de forma individual ou em grupos de tabagismo. No último sábado, comemorou-se o Dia Nacional de Combate ao Fumo, segundo o Instituto Nacional do Câncer. A data tem como objetivo reforçar as ações nacionais de sensibilização e mobilização da população para os danos sociais, políticos, econômicos e ambientais causados pelo tabaco. Segundo a Secretaria Municipal de Saúde, a SESA, o programa existe há 22 anos. Nele, os participantes recebem acompanhamento médico e de enfermagem, além de atendimento odontológico, quando necessário. De acordo com a pasta, conforme a avaliação de cada paciente, também podem ser disponibilizados medicamentos e terapias de reposição de nicotina, como goma de mascar e adesivos. Jonathan Costa, para o Sistema Público de Comunicação do Acre.
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2: 3 pessoas morreram e uma fica ferida em acidente na BR-364 entre Tarauacá e Feijó. A reportagem é de Rose Oliveira.
8: Feijó está de luto após o grave acidente ocorrido na madrugada deste domingo, dia 30, na BR-364, entre Tarauacá e Feijó. As vítimas fatais foram Verônica da Costa Viana Silva, Antônio Carlos Parente da Silva e Nariuri Antonieta Gomes de Oliveira. Uma quarta pessoa ficou ferida e foi hospitalizada. Segundo informações da Polícia Militar divulgadas após a ocorrência, o motorista que atingiu as 2 motocicletas apresentava sinais aparentes de embriaguez e foi preso e encaminhado à delegacia. As circunstâncias do acidente seguem sob investigação. O prefeito de Feijó, delegado Railson, lamentou profundamente as mortes e anunciou 3 dias de luto no município. Que Deus abençoe e conforte cada familiar e amigo neste momento de muita dor e sofrimento, declarou o prefeito. Nossa solidariedade às famílias e amigos das vítimas. De Tarauacá, Rosa Oliveira para o Sistema Público de Comunicação.
1: E em Brasileia, teve também registro de um acidente de trânsito envolvendo um carro e uma motocicleta. A reportagem é do Jair Corrêa.
9: Câmeras de segurança registraram um acidente envolvendo uma motocicleta e um carro de passeio no início da madrugada do domingo, pouco depois da meia-noite em Brasileia. Nas imagens, o motociclista aparece trafegando pela Avenida Manuel Marinho Montes, no sentido bairro Centro Antigo. Ao tentar acessar a Avenida Rui Lino, ele foi surpreendido por um carro branco que, segundo as imagens, teria invadido a via preferencial na bifurcação. Com a colisão, os dois veículos ficaram bastante danificados. O motociclista foi visto se levantando após o impacto, mas não foi possível confirmar o estado.

0: adaptação à situação de emergência feita pelo prefeito Alex Bistênio, com indicativo da Defesa Civil Municipal, nós já planejamos aqui, já fizemos os planos de trabalho e encaminhamos ao governo federal, depois do reconhecimento, para poder nós buscarmos ajuda federal também para enfrentar esse período seco. Isso eu me refiro tanto à questão de abastecimento de água, que a Prefeitura de Rio Branco já está fazendo, mas também com ajuda de alimentos para os produtores que perdem poder econômico agora nesse período. Então, a Defesa Civil cuida de tudo isso, além, claro, de todo o monitoramento diário que nós fazemos em relação à pluviometria, em relação à qualidade do ar, temperaturas e também níveis de mananciais, além de também verificar toda a zona rural e zona urbana em relação ao baixo nível do lençol freático, que abastece, inclusive, poços e represas. Então, todas as providências estão sendo tomadas para que a gente minimize os impactos dessa seca, incluindo também o risco, o alto risco de fogo e de queimada que nós temos nesse período.
1: No último domingo, a medição do nível do Rio Acre ficou em 1,88 metros. Para o Sistema Público de Comunicação, Ivan de Carvalho.
2: E hoje, o nível do Rio Acre baixou ainda mais. Registrou no início da manhã 1,83 metros. 1,83 metros é o nível registrado hoje pela manhã do Rio Acre aqui na capital. Segundo o boletim divulgado pela Defesa Civil de Rio Branco, nas últimas 24 horas não foi registrada chuva na capital acreana.
3: Uma mãe acreana vira par do filho autista em quadrilha escolar e garante participação do menino na apresentação. A reportagem é de Thaís Caroline.
4: O período junino já passou para muita gente, mas em uma escola de Rio Branco, a festa aconteceu agora. E para Cadu, de 10 anos, esse momento tinha um significado ainda maior. Ele estava animado para participar, mas a coleguinha que dançaria com ele desistiu de última hora. O menino ficou triste, mas a mãe Andressa decidiu que ele não deixaria de viver aquele momento.
5: Quando foi me relatado a história de que a coleguinha queria desistir, né? Não queria mais participar, eu de imediato eu disse assim, meu filho vai participar e eu vou participar junto com ele.
4: Andressa é mãe atípica e também nutricionista. O trabalho dela é voltado para a nutrição de crianças neurodivergentes. E além da profissão, ela vive essa realidade dentro de casa. Cadu é autista nível de suporte 2 e também tem TDAH.
5: A escola, ela me dá suporte, tanto a diretora como a professora do AEI, como a professora mesmo, a mediadora. Graças a Deus, eu posso dizer que eu fui uma pessoa abençoada, porque a mediadora do meu filho é uma pessoa, assim, extremamente parceira.
4: E para acompanhar o filho nos ensaios, Andressa precisou mudar a própria rotina. Os ensaios eram pela manhã, horário em que ela tinha atendimentos como nutricionista. Mesmo assim, ela deu um jeito.
5: Tinha que deixar de ter os meus horários de atendimento nutricional para ensaiar junto com ele.
4: Ela e Cadu escolheram até roupas iguais para o grande dia. Quando Andressa perguntou ao filho se ele queria dançar com ela, a resposta veio acompanhada de um abraço.
5: E ele, mamãe, eu e você vamos dançar quadrilha? Eu falei, sim, meu filho, eu e você sempre. Naquele momento foi lindo. A gente se abraçou ali e eu falei assim, meu filho, eu estou com você sempre.
4: No fim das contas, não foi só uma quadrilha. Foi uma mãe mostrando ao filho que ele não precisa deixar de viver um momento por ser diferente. E para as mães atípicas, Andressa deixa uma mensagem.
5: Aguenta mais um pouquinho que tudo vai dar certo. A gente pensa que eles não estão evoluindo, mas eles estão sim. E que nossos filhos, eles são capazes de coisas muito mais além que a gente não pode nem imaginar. E somos mães tão leoas. Qualquer momento pra gente pode ser até uma dificuldade, mas a gente consegue quebrar essa barreira. Graças a Deus. O pai do meu filho também é um companheiro que está sempre lá. Tem também um pai presente atípico, que ele está lá presente sempre.
4: Thaís Caroline, para o Sistema Público de Comunicação do Acre.
2: Agora vamos a Cruzeiro do Sul, mais uma vez com o repórter Gledson Urbano, que vai trazer informações sobre a campanha de vacinação contra a raiva lá no município. Está no ponto, Júnior Souza, roda.
6: A campanha começou nesta sexta-feira com vacinação no Complexo Esportivo, A meta da Secretaria Municipal de Saúde é imunizar aproximadamente 18 mil cães e gatos. Em 2025, mais de 13 mil animais receberam a vacina contra a raiva.
7: De 10 pessoas que contraíram essa doença através da mordida, da lambida, do contato com a saliva desses animais domésticos, cão e gato, o morcego e macaco na zona rural, pode contrair essa doença. De 10 pessoas, a letalidade dela pode, dificilmente, alguma dessas 10 pessoas vai ter sobrevivência, né?
6: A partir de segunda-feira, as equipes começam as visitas domiciliares pelos bairros Aeroporto Velho, Vila Rica e Formoso. A vacinação seguirá durante o mês de setembro. Também haverá um ponto fixo no complexo esportivo para atender os tutores que não forem encontrados em casa durante as visitas.
7: O ponto fixo no complexo a gente tem o objetivo de deixar durante todo o mês de setembro, né? Porque temos o entendimento que muitas das vezes a equipe vai passar no domicílio e aquela pessoa, né, que é tutor de algum animal, ele sai cedo para trabalhar e só volta à noite. Então, a chance de não encontrarmos esse cidadão em casa é grande, por isso a ideia de colocar o ponto fixo para também oportunizar a vacina antirrábica para esse usuário, para esse cidadão.
6: A secretaria também programou ações na zona rural e em comunidades específicas.
7: Estaremos com as nossas equipes a partir de segunda-feira, entrando nos bairros, começando pelo Aeroporto Velho, vindo pela Vila Rica, Formoso, e assim dando sequência em todo o decorrer do mês de setembro.
6: De Cruzeiro do Sul, Gladson Albano, para o Sistema Público de Comunicação do Acre.
2: Itarauacá teve, nesse fim de semana, a apresentação do cantor Léo Magalhães, que reuniu uma multidão na última noite da Expo Tarauacá. Vamos conferir na reportagem da Rose Oliveira.
8: A Expo Tarauacá 2026 chegou ao fim com uma quarta noite memorável. Uma verdadeira multidão compareceu ao Parque de Exposições para acompanhar o final do rodeio e os shows nacionais de MC Daniel e Léo Magalhães. Mesmo com atraso, Léo Magalhães foi recebido por milhares de pessoas e realizou um grande show, encerrando em clima de festa 4 dias de intensa programação. A Expo começou com Panda, teve João Lucas e Marcelo e também rodeio na segunda noite, enquanto a terceira noite foi marcada pela Marcha para Jesus, apresentações cristãs e show de Samuel Mariano. No encerramento, MC Daniel e Léo Magalhães fecharam a programação nacional. Foram 4 dias de música, rodeio, fé, cultura, negócios, empreendedorismo e grande participação popular. A feira foi promovida pela Prefeitura de Tarauacá, na gestão do prefeito Rodrigo Damasceno, em parceria com o governo do Acre, da governadora Maiusa Assis e o SEBRAE, além das instituições, equipes e trabalhadores envolvidos na realização. A Expo Tarauacá 2026 se despede deixando a imagem de um parque de exposições lotado e uma grande festa para a história do município. Para o Sistema Público de Comunicação, Rosa Oliveira.
9: Esporte.
2: Bom dia. Alberto Casa já está conectado, Ângela Vila Nova. Me passa aqui a conexão com o meu querido e elegante Alberto Casas. Bom dia, Alberto.
10: Muito bom dia, Jefferson. Bom dia, ouvintes do Bom Dia Aldeia, demais integrantes da equipe.
2: É isso aí. Alberto, vamos de Brasileirão, né? Tivemos uma rodada de muitos gols, né?
10: Tivemos. Começou ontem pela manhã.

0: contra o Atlético Paranaense.
1: Né? Mas duvido que a Lua tava tão ferrada como a gente estava sofrendo na ABB. Depois a gente conta essa história, meu amigo. Depois a gente conta essa história.
0: Tá bom. O Corinthians recebeu o Santos e o Santos venceu por 1-0. O Flamengo passeou em cima do Botafogo 3-0. Né? O Grêmio tomou um susto da Chape, mas venceu de virada 3-1. O Mirassol empatou com o Palmeiras 1-1, e o Palmeiras, com um jogador a menos, jogando lá no Maião, foi um empate que os flamenguistas torceram muito aí por esse empate, viu? Por esse golzinho do Mirassol. E o Bahia venceu o Internacional na Arena Fonte Nova 3-2. Então, todos os jogos aqui saíram gol, Jefferson.
1: Maravilha. Tem hoje Remo e Curitiba, não é isso?
0: Pra fechar a rodada, né?
1: Para fechar a rodada. E no sábado tivemos 2-1 São Paulo contra o Bragantino. E o Vasco, né? Vencendo o Palmeiras por 3-1. É isso, né?
0: O Vasco caso. Venceu...
1: Cruzeiro, no sábado. 3-1.
0: Cruzeiro.
1: Não é isso?
0: Cruzeiro, 3-1.
1: A tabela ficou assim depois da rodada até ontem, né? Palmeiras 52, Flamengo encurtou mais uma vez a distância com 48 pontos, Atlético Paranaense 45 e Fluminense 42 pontos. São os quatro que vão direto para Libertadores. Na parte de baixo... A gente continua o Vasco Internacional, Remo e Chapecoense são os quatro que estão na zona de rebaixamento. Mas sim, Alberto Casas, como é que foi ontem a rodada do Campeonato da Imprensa?
0: Rapaz, ontem semifinais do Campeonato da Imprensa na ABB, primeiro jogo, né, o Conexão estava vencendo a Rede Amazônica 3-1, faltando... poucos minutos para acabar, a Rede Amazônica empatou em 3-3 e nos pênaltis venceu o Conexão, né? E no segundo jogo, o choque das Asecons, tanto da Prefeitura quanto do governo do Acre, não passaram do 0-0 no tempo normal. E nos pênaltis, alguém chutou para fora, né? E o time da Prefeitura levou a melhor, está na final. Vai fazer a final no domingo contra a Rede Amazônica. Segundo informações da coordenação, o jogo começa às 8:30 da manhã, no domingo, lá na ABB, na festividade de encerramento do Campeonato da Imprensa, com festa e tudo mais, viu, Jefferson?
1: Quem foi que chutou para fora, rapaz? Você diz, mas não diz o nome do...
0: Jefferson Dourado. Foi o homem que chutou para fora, teve medo do goleiro, rapaz. Tirou demais.
1: Meu querido Badaró, apareceu um gigante naquele gol lá, e aí eu tive que desviar o máximo possível, a bola foi para fora.
0: Era só bater no meio do gol que ele caiu para o lado.
1: Se serve como desculpa, foi essa. Mas é isso, foi muito bom ter participado de mais uma edição do Campeonato da Imprensa, e vai ser uma grande final, SECOM, né? SECOM da Prefeitura e Rede Amazônica, no próximo domingo. Algo mais que você quer destacar aí, meu amigo?
0: Exatamente, né? Tivemos nesse final de semana, Jefferson, né, 9 duplas acrianas que foram até Presidente Médici lá em Rondônia participar aí do campeonato, do torneio, né, de futevôlei, né, onde estavam os melhores do Brasil também se apresentando. E o Acre tá tendo uma dupla aí profissional. Então, se saiu dentro da medida do possível, né, se saíram bem. Né, segundo o presidente da federação, que é o Gilvan Galvão, foi muito importante a participação desses acreanos lá nesse torneio, que envolveu aí bastante gente, e logicamente os melhores do país estavam se apresentando por lá. Com essa, eu fecho aqui a minha participação no Bom Dia Aldeia. Volto no Gente Debate, meio-dia, tem lance esportivo.
1: Maravilha, maravilha. Alberto Casas ao vivo conosco aqui no Bom Dia Aldeia. Obrigado, Alberto Casas, trazendo as informações do esporte. Lembrando, como já adiantou o Alberto Casas, que agora a gente vai para a programação local das nossas rádios Aldeia FM, Difusora Acreana, em todo o estado do Acre. E às 10 horas tem o horário eleitoral gratuito. e logo depois tem o Gente em Debate. Então, você aí conectado nas nossas rádios Aldeia FM e Difusora Criana, fica por dentro de toda a nossa programação, tá bom? Muito obrigado pela companhia, muito obrigado pela sua audiência, pela sua confiança. Amanhã estaremos de volta a partir das 7 horas. Tchau, tchau a todos.
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0: 8:04.
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0: 8:22.
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1: São 10 horas e 33 minutos, 10h33 no Acre. Hoje é segunda-feira, 31 de agosto de 2026. Olá, muito bom dia meu amigo, bom dia minha amiga, bom dia você que está com o seu rádio ligado. Nós estamos chegando para mais um Gente em Debate. Muito bom dia para você que nos ouve através da internet, através das 11 emissoras da rede pública de rádio. Eu sou Damião Viana, a partir de agora até o meio-dia você vai se ligar nos acontecimentos que marcam a história de mais um dia na sua cidade, no nosso estado, no Brasil e no mundo.
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1: É, informar com excelência, essa é a nossa missão. Muito bom dia, Jesse Parada.
20: Bom dia, Damião Viana, Thaís Caroline, Márcio Barra Beto. Bom dia, nossa equipe técnica. Bom dia aos nossos correspondentes, meu amigo Raimundo Ascioli, lá em Tarauacá. Um abraço para toda a sua família e, é claro, muito bom dia a você, nosso querido ouvinte.
1: 10h34.
20: Arrocha.
1: Vamos lá, vamos anotar o nosso WhatsApp. A hora é agora. Qual o número, Parada?
20: Rapaz, o número é aquele do sucesso, né? 689-9209-3888.
1: E se não deu tempo de anotar?
20: Eu digo de novo.
1: Diga.
20: 689-9209-3888.
1: Anote aí o nosso WhatsApp, mande sua mensagem, participe, ajude a construir a história de mais um dia. Estamos chegando até meio-dia com muitas, mas muitas mesmo, informações para você. Fique ligado, agora são 10 horas e 36 minutos.
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1: A semana começa com o céu variando entre claro e parcialmente nublado, com pancadas de chuva e trovoadas isoladas.
20: É verdade, Damião, o sistema meteorológico aponta aí dias muito quentes à frente, meu amigo.
1: Vamos, segue.
20: É, a nossa dica é tome bastante água, se puder usar protetor solar, use. Se não, saia com aquele seu sombrinha, não custa se proteger. Infelizmente, o índice, com esse solzão, o índice de câncer de pele também aumenta. Então, não custa se proteger, né? Agora vamos te contar como é que fica a temperatura aí na sua cidade. É,
1: vamos para o Vale do Juruá, cidades de Porto Val, tem Marechal Taumaturgo, Rodrigues Alves e Cruzeiro do Sul. A temperatura hoje é 33 graus.
20: É, Damião, lá em Santa Rosa do Purus, Sena Madureira, Manuel Urbano, aqui também na capital, né, Rio Branco, né, que é o nosso Baixo Acre, 36 graus. Tu imagina se a sensação térmica vai tipo para 42?
1: Ou mais.
20: Tome
1: mais
20: água, meu povo.
1: Ou mais, né? Vamos para Santa Rosa do Purus, Sena Madureira, Manuel Urbano, e aqui no Baixo Acre, como a Jéssica acabou de trazer, 36. Diferente, não muito diferente, é lá no Vale, ali no Alto Acre. As cidades de Brasília, Assis Brasil, Chapuri, Epitaciolândia, hoje também

0: três pessoas morrem, uma fica ferida em acidente na BR-364 em Tarauacá, entre Tarauacá e Feijó.
1: É, e a Polícia Militar faz um balanço das ocorrências durante a Expo Tarauacá.
0: E ainda hoje aqui no Gente Debate, Rio Acre baixa e fica com menos de 2 metros. E acende alerta, né, por conta da estiagem, esse calorão todo, automaticamente as nossas águas tendem a diminuir.
1: É, Damião, e acordamos com uma notícia preocupante. Rio Branco tem a segunda pior qualidade do ar do país.
0: E você vai conferir também aqui no Gente Debate, Acre se aproxima dos 900 mil habitantes em população e a população cresce quase 7% em 2026.
1: E atenção, eleitor, o Tribunal Regional Eleitoral alterou 61 locais de votação. Fique atento, viu?
0: É, vamos também falar de esportes. Ontem o Flamengo vence o clássico contra o Botafogo e diminuiu a vantagem do líder Palmeiras, que empatou, ficou no empate com o Mirassol.
1: E a gente vai conferir também toda a rodada completa do final de semana do Brasileiro.
0: Essas principais notícias do dia a gente te conta a partir de agora aqui no Gente em Debate.
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0: O governo entrega hoje projeto de orçamento de 2027 ao Congresso. No orçamento já está previsto aumento salarial que ano que vem deverá chegar a R$ 1.741. Priscila Mazenotti é quem vai trazer a informação.
3: A peça orçamentária para 2027 vai ser entregue hoje pelo governo ao Congresso Nacional. Previsão de superávit, segundo o ministro do Planejamento, Bruno Moretti, é de 18 a 20 bilhões de reais. O salário mínimo para o ano que vem deverá ser de R$ 1.741, o que dá R$ 120 a mais do que hoje, 7,4% a mais em termos percentuais. Pelo menos essa é a projeção. Projeção, aliás, que é maior do que aquela que tinha sido prevista na Lei de Diretrizes Orçamentárias, quando o reajuste tinha sido de R$ 24,00. O valor definitivo do mínimo será conhecido só no fim do ano, depois da divulgação do INPC, que é o Índice Nacional de Preços ao Consumidor, acumulado até novembro. Isso porque o reajuste é sempre feito com base no INPC, com um ganho real acima da inflação de 2,5% dentro dos limites estabelecidos pela legislação. Outro ponto que vai estar no PELOA é um aporte de 6 bilhões de reais nos Correios. Segundo o Ministério da Gestão, a medida é necessária para dar estabilidade à empresa. A entrega nesta segunda-feira ocorre no último dia do prazo constitucional para isso. A Constituição prevê entrega do projeto de lei de diretrizes orçamentárias em abril, 8 meses antes do fim do ano, e do orçamento geral em agosto, 4 meses antes. Quando chegar ao Congresso, a comissão mista vai ter de analisar as duas propostas ao mesmo tempo, isso porque a LDO ainda não teve votação concluída por lá. Da Rádio Nacional em Brasília, Priscila Mazenotti.
1: E para você, estudante que deixou para última hora, atenção, termina hoje, dia 31, o prazo para aderir ao Desenrola do FIES. Quem vai contar para a gente é Ana Lúcia Caldas.

0: em 4 de maio deste ano. A renegociação é realizada junto ao Banco do Brasil e à Caixa Econômica Federal. A solicitação pode ser feita pelos canais digitais das instituições financeiras ou, nos casos indicados, presencialmente nas agências. Da Rádio Nacional em Brasília, Ana Lúcia Caldas.
1: Agora no Acre são 10 horas e 42 minutos. Uso de canetas emagrecedoras preocupa pediatras no Brasil. Marco Aurélio Franco é quem traz a informação.
2: Elas viraram febre no Brasil. As chamadas canetas emagrecedoras, como as que têm semaglutida, liraglutida ou tirzepatida, passaram a ser procuradas não só por adultos, mas também por adolescentes. Os medicamentos podem ser importantes no tratamento de doenças como a obesidade e o diabetes, mas o uso precisa

0: precisa ser feito com indicação e acompanhamento médico. Por isso, a Sociedade Brasileira de Pediatria lançou um alerta sobre o uso de canetas emagrecedoras por crianças e adolescentes. De acordo com a entidade, os medicamentos podem trazer riscos à saúde e afetar o desenvolvimento de pessoas que ainda estão em fase de crescimento. O presidente do Departamento Científico de Endocrinologia da Sociedade Brasileira de Pediatria, Crésio Alves, alerta para o uso indiscriminado por adolescentes e crianças.
1: Algumas complicações pela automedicação são corrigíveis rapidamente, como a desidratação. Outras requerem cirurgia, como a colelitíase, que é a pedra na vesícula. Outras requerem internamento, como a pancreatite. E outras são ameaçadoras à vida, como a hipoglicemia. Você pode ter baixar o seu açúcar no sangue e não ter ninguém em casa para lhe ajudar.
0: O Brasil tem mais de 17 milhões de crianças e adolescentes entre 5 e 19 anos de idade com excesso de peso, segundo o Atlas Mundial da Obesidade. Desse total, 7 milhões já são considerados obesos. Em alguns casos, o tratamento pode ser indicado para adolescentes. A semaglutida, por exemplo, tem indicação aprovada para o tratamento da obesidade em pacientes a partir dos 12 anos, dentro de critérios específicos. Mas isso não significa que qualquer adolescente que queira emagrecer possa usar a medicação, conforme alerta a Sociedade Brasileira de Pediatria.
1: Orientamos que esse medicamento nunca deva ser utilizado com finalidade estética, nunca deva ser utilizado para perda de peso rápida antes de uma festa ou de uma competição esportiva e que nunca deva ser utilizado em substituição a um plano alimentar e atividades físicas adequadas.
0: Outro risco apontado pela SBP é o uso de produtos comprados fora do Brasil. A entidade alerta que não é possível saber com segurança o que há no produto ou qual é a quantidade da substância presente. As canetas emagrecedoras, autorizadas pela Agência Nacional de Vigilância Sanitária, precisam de receita médica. Agência Rádio Web, produção e reportagem, Marco Aurélio Franco.
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3: Nepal faz enterros coletivos após mais de 900 mortos em tragédia. Novos ataques entre Estados Unidos e Teerã voltam a trocar ataques, o que acabou provocando uma alta no preço do petróleo no mundo, né? Vamos conferir no Giro Internacional com Adriana Brandão.
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5: Paris, 31 de agosto de 2026. Vamos aos destaques do noticiário internacional desta segunda-feira. Estados Unidos e Irã trocam ataques pela primeira vez em um mês. Teerã avisou alvos militares americanos na Jordânia e nos Emirados Árabes Unidos em resposta aos bombardeios realizados pelos Estados Unidos no domingo. As forças americanas atacaram dois lançadores iranianos na ilha de Larak, localizada no estratégico Estreito de Hormuz. Após o anúncio dos novos ataques, o preço do petróleo voltou a subir com o barril do Brent ultrapassando a marca de 90 dólares. O episódio enfraquece várias semanas de relativa calma na guerra no Oriente Médio, que completou 6 meses na semana passada. Os ataques contrastam com declarações recentes do governo de Donald Trump, que afirmava priorizar a pressão econômica sobre a República Islâmica e anunciou sanções secundárias contra parceiros comerciais iranianos. Acontece nesta segunda e terça-feira nos Estados Unidos o encontro dos ministros das Finanças do G20. A reunião será realizada na Carolina do Norte. Washington, que preside neste ano o Grupo das Grandes Economias Mundiais, pretende concentrar os debates nos meios de impulsionar o crescimento econômico, na desregulamentação e na redução dos desequilíbrios nas trocas comerciais internacionais. No entanto, a guerra no Oriente Médio e a pressão americana contra parceiros do Irã devem ser abordados. O Brasil também participa do G20, mas segundo a AFP, o governo Lula decidiu não enviar o ministro da Economia, Dario Durigan, devido às tensões recentes com os Estados Unidos. Na França, mais de 850 mil professores voltam ao trabalho nesta segunda-feira para preparar a volta às aulas nesta terça de quase 12 milhões de alunos. O início do ano letivo francês é marcado em algumas regiões pelas consequências de um ciberataque ocorrido durante o verão. À medida que os dias passam e as operações de resgate avançam, a dimensão da tragédia na região do Himalaia vai ficando mais clara. Na manhã desta segunda-feira, o balanço de vítimas nas enchentes e deslizamentos de terra no Nepal subiu para 903 mortos. A mídia estatal chinesa relata 16 mortes no Tibete. Quase 4.800 pessoas continuam desaparecidas nos dois países. Seis dias após a tragédia, dezenas de militares, policiais e guias trabalham dia e noite em áreas de difícil acesso e condições extremamente perigosas.
3: Agora, 10 horas e 48 minutos, vamos falar de oportunidades de emprego?
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3: É, quando fala de mercado de trabalho, você já sabe onde procurar, no Cine, né?
6: Com certeza. E hoje o Cine oferece 281 novas vagas, Damião. São muitas oportunidades de emprego e nós destacamos três categorias dela. Por exemplo, tem uma vaga para mecânico de automóveis em geral, tem uma para mecânico eletricista de veículos, né? Esse para veículos pesados, e também temos 5 vagas para auxiliar de linha de produção. Essas vagas são para portadores de deficiência.
3: Muito bem, agora nós vamos falar de esportes.
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3: Vamos direto para a Central de Esportes com ele, Alberto Casas. Eu quero começar esse nosso bate-papo falando do Campeonato Brasileiro. A bola rolou ontem para mais uma rodada do Brasileirão. Flamengo, rapaz, o Botafogo iniciou, foi a campo, tentou um gol, foi anulado, mas o Flamengo, muito mais time, venceu e venceu bem. E colou no líder Palmeiras, que somente conseguiu um empate contra o Mirassol, né? Bom dia.
7: Muito bom dia, Damião, Jess, Thaís, o Márcio e você, ouvinte, que é a razão do nosso sucesso. Olha só, ontem nós tivemos, começando a rodada, às 9 da manhã, o Atlético do Paraná recebeu o Fluminense. Digo, 9 da manhã, horário do Acre.
3: Aqui, 11, né?
7: Foi
3: da manhã,
7: 11 horas lá.
3: Na hora daquela lua, né? Legal.
7: Isso, e o jogo lá terminou em 3-3. Agora o terceiro gol do Atlético Paranaense, que saiu na frente, vencendo de 1-0, né? Ele, na verdade, o juiz achou um pênalti, viu?
3: Inventou? Porque,
7: inventou o pênalti ali. E o Fábio foi. Tirou, saiu, o Viveiro jogou as pernas para bater nele, caiu e o árbitro deu direto o pênalti.
3: E
7: não
3: o VAR?
7: Não foi nem olhar o VAR.
3: E o VAR?
7: O VAR estava lá, não foi pênalti.
3: Podia botar assim, VAR, V.
7: Não, aí o VAR já estão dizendo que é o VARmeira. VARmeira. Não é no pênalti que teve a favor do Mirassol que não foi dado.
3: Ali foi pênalti.
7: Pois é.
3: Foi.
7: Então terminou. E o Corinthians, rapaz, recebeu o Santos, perdeu por 1-0 na Arena Itaquera. O Flamengo bateu o Botafogo 3-0, fez 1-0 no primeiro tempo, segundo marcou mais 2 vezes e conquistou aí mais 3 pontos. O Grêmio tomou um susto, Daniel, da Chape, que a Chape fez 1-0, mas depois o Grêmio virou para 3-1. O Mirassol empatou com o Palmeiras com menos 1, né, empatou aí em 1-1. E o Bahia recebeu o Internacional e venceu por 3-2. A classificação ficou assim, né? Palmeiras com 52 pontos, o Flamengo vem em seguida com 48. Quarta-feira tem aquele jogo atrasado.
3: Jogar menos.
7: Quarta-feira tem o
3: jogo. Mas é pro Mirassol, né?
7: É o Mirassol, mas no Maracanã.
3: Mas o Mirassol vai vir aí motivado depois do empate com o Palmeiras.
7: Mas o Mirassol perdeu em casa pro Flamengo.
3: Pois é.
7: Lá agora, no Meião.
3: E o aí, Alberto, o que vai acontecer é o seguinte: o Flamengo pode, quarta-feira, ficar um ponto.
7: Isso.
3: E dependendo do que acontecer na rodada do Flamengo, pode até assumir a liderança.
7: Exatamente, né? Tá aí, 52-48, o Atlético do Paraná tem 45, o Fluminense tem 42. O Bahia é o quinto colocado, tá ali com 40 pontos. Já na parte do rebaixamento, o Mirassol, que estava lá, saiu com esse empate com o Palmeiras. É o primeiro fora da zona. E tem Vasco, Internacional, Remo e Chape.

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5: Agora são 11 horas e 7 minutos. Estamos de volta. Agora a segunda meia hora do Gente Debate. Em decorrência do horário eleitoral, nós estamos iniciando 10h30. Então, para você que está ligando o seu rádio agora, o Gente Debate está tendo início às 10 horas e 30 minutos, até fechar esse período eleitoral, né, Parada?
6: É verdade, Damião. Damião, a gente já quer começar esse nosso bloco, esse segundo bloco do Gente Debate, trazendo uma história de parceria, de inclusão, enfim. Uma linda história de uma mãe, aqui, a Criana, que é para garantir que o seu filho fosse inserido numa brincadeira escolar, né, na quadrilha isso realizada na escola dele, ela se tornou o par dele na quadrilha escolar, garantindo aí a participação dele na apresentação. Quem vai contar essa história linda pra gente é Thaís Caroline.
7: O período junino já passou pra muita gente, mas em uma escola de Rio Branco, a festa aconteceu agora. E para Cadu, de 10 anos, esse momento tinha um significado ainda maior. Ele estava animado pra participar, mas a coleguinha que dançaria com ele desistiu de última hora. O menino ficou triste, mas a mãe Andressa decidiu que ele não deixaria de viver aquele momento.
8: Quando foi me relatado a história de que a coleguinha queria desistir, né, não queria mais participar, eu de imediato eu disse assim: meu filho vai participar e eu vou participar junto com ele.
7: Andressa é mãe atípica e também nutricionista. O trabalho dela é voltado para a nutrição de crianças neurodivergentes. E além da profissão, ela vive essa realidade dentro de casa. Cadu é autista nível de suporte 2 e também tem TDAH.
8: A escola, ela me dá suporte. Tanto a diretora, como a professora do AEI, como a professora mesmo, a mediadora. Que, graças a Deus, eu posso dizer que eu fui uma pessoa abençoada, porque a mediadora do meu filho é uma pessoa, assim, extremamente parceira.
7: E para acompanhar o filho nos ensaios, Andressa precisou mudar a própria rotina. Os ensaios eram pela manhã, horário em que ela tinha atendimentos como nutricionista. Mesmo assim, ela deu um jeito.
8: Tinha que deixar de ter os meus horários de atendimento nutricional para ensaiar junto com ele.
7: Ela e Cadu escolheram até roupas iguais para o grande dia. Quando Andressa perguntou ao filho se ele queria dançar com ela, a resposta veio acompanhada de um abraço.
8: E ele: mamãe, eu e você vamos dançar quadrilha? Eu falei: sim, meu filho, eu e você sempre. Naquele momento foi lindo. A gente se abraçou ali. E eu falei assim, meu filho, eu estou com você sempre.
7: No fim das contas, não foi só uma quadrilha. Foi uma mãe mostrando ao filho que ele não precisa deixar de viver um momento por ser diferente. E para as mães atípicas, Andressa deixa uma mensagem.
8: Aguenta mais um pouquinho que tudo vai dar certo. A gente pensa que eles não estão evoluindo, mas eles estão sim. E que nossos filhos, eles são capazes de coisas muito mais além que a gente não pode nem imaginar. E somos mães tão leoas. Qualquer momento pra gente pode ser até uma dificuldade, mas a gente consegue quebrar essa barreira. Graças a Deus, o pai do meu filho também é um companheiro que tá sempre lá. Tenho também um pai presente atípico, que ele está lá presente sempre.
7: Thaís Caroline, para o Sistema Público de Comunicação do Acre.
5: Muito obrigado, Thaís Caroline. Pois é, Thaís Caroline trouxe essa matéria falando sobre mãe acriana que vira par, né, do filho autista, dessa quadrilha, festa junina. E agora, para a gente dar sequência a essa história, hoje, 31 de agosto, é dia do nutricionista. E para falar de um cuidado que faz toda a diferença na vida das crianças e das famílias, a gente recebe a nutricionista Andressa de Sá, mãe desse nosso personagem. Ela é especialista, né, no atendimento de crianças neurodivergentes. E vamos conversar sobre os desafios da seletividade alimentar e também sobre a importância da hidratação, principalmente nestes dias de muito calor e estiagem no Acre. Andressa, seja bem-vinda aqui ao Gente Debate. É um prazer estar recebendo a senhora aqui para contar um pouco dessa história, né? Vamos trazer aqui essa história que Thaís Caroline acabou de contar para a gente e a gente vai entrar nesse assunto que nós temos a pauta, fomos pautado aqui. E aí, como é que foi esse estalo aí de repente desistir? Não, eu vou com ele. Bom dia. Fala pra gente um pouco dessa experiência.
9: Sim, então bom dia, gente. Obrigada pela oportunidade, tá? De estar aqui. Então, o que acontece? O Cadu, ele é autista nível de suporte 2 e ele já estava participando dos ensaios, né? Com uma coleguinha. Só que, infelizmente, a coleguinha desistiu de participar da quadrilha. E pelo fato dele ser autista, já tem aquela questão das rotinas, né?
5: Claro.
9: E aí ele ficou triste. E eu, quando eu fiquei sabendo já, de imediato, mãe, ela pensa logo assim, rápido, né?
5: Já.
9: Então eu falei assim, vou dançar com meu filho, por que não?
5: Claro.
9: É a presença que ele tem, é a mãe dele que ele tem, é aqui para sempre, então vamos logo, nós dois juntos. E aí, da mesma hora, eu já comecei a verificar com costureira, roupa e tal. E no dia que eu fiquei sabendo, ele entrou no carro, ele estava assim, um pouco tristinho. E daí eu olhei para ele e falei assim, filho, você quer que a mamãe dance com você o arraial? E aí, naquele momento, ele ficou assim, emocionado, me abraçou. E disse, mamãe, eu e você dançar quadrilha? Eu falei, sim, eu e você sempre. Então, e foi uma festa, conversei com a diretora, pedi autorização para ela, e da mesma hora ela já autorizou, ela ficou super emocionada, toda a equipe da escola nos acolheu, nos incentivou, né? Então, assim, eu só tenho a agradecer tanto a equipe que nos acolheu e nos deu esse apoio de estar lá, quanto a repercussão que acabou tendo,
5: grande,
9: e algumas,
5: né,
9: mães que acabaram mandando mensagem dizendo que... Hoje mesmo recebi uma mensagem de uma mãe dizendo que ela se despertou para poder fazer o mesmo, porque aconteceu o mesmo com o filho dela e ela vai fazer a mesma coisa, vai dançar com o filho
5: que
9: também.
5: Bacana. Bom quando a gente passa a ser exemplo. Dá bons exemplos, né? Que
9: sim,
5: as pessoas pegam e colocam também em prática na própria vida. Agora, falando, você mãe atípica, né? Também, né, Thaís? Cara, né? Agora, falando um pouco nesse momento... Vai, Jéssica, com a pergunta.
10: Parabéns, Andressa, pela sua
9: Obrigada.
10: Determinação, pela sua expertise de pensar tão rápido, né?
6: e fazer parte desse momento tão especial do seu filho. Agora vamos entrar no nosso assunto da entrevista central, né? Uhum. Que é nesse dia, né, do nutricionista, você que é especialista no atendimento de crianças neurodivergentes, a gente queria que você falasse um pouquinho da importância, né, de uma alimentação adequada para o desenvolvimento e também a qualidade de vida das crianças neurodivergentes, de todas as crianças, mas especificamente, né, dos neurodivergentes.
9: Sim, nós sabemos que a alimentação ela é algo fundamental na vida de qualquer ser humano. Só que na vida dos neurodivergentes nós vamos ter um foco um pouco maior, um impacto um pouco maior. Porque essa alimentação adequada, ela vai trazer uma melhor resposta para o desenvolvimento, para o crescimento, para a questão comportamental, cognitiva dessa criança. Então, uma criança que tem uma alimentação correta, uma alimentação mais adequada, ela vai ter uma resposta tanto nas terapias, como socializar, como na escola. Então, é de fundamental importância essa alimentação adequada.
5: É, Andressa, a seletividade aumenta, a seletividade alimentar é comum entre essas crianças. E quais os principais desafios pais têm para poder manter já a criança em si? Já tem muita dificuldade, né, em querer se alimentar. Muitos têm que ser ali na pressão mesmo para poder comer alguma coisa. E aí, qual a orientação que você dá?
6: É uma coisa saudável, saudável, né?
5: Saudável, sim. É, porque a minha mãe usava o termo bribote, né?
6: Bribote, as crianças gostam.
5: Aí é...
9: Sim. O que que acontece? Não vou dizer que são todas, a gente não pode generalizar casos, mas a maioria, sim, das crianças com a questão do neurodesenvolvimento, né, neurodivergentes, os atípicos, como nós falamos, eles têm a questão da seletividade alimentar. E os maiores desafios dos pais, eu digo isso como mãe de um autista que passou de uma seletividade severa para hoje ter preferências alimentares. Então, meu filho, antigamente, ele só comia tapioca, farinha e arroz. E hoje ele toma até caldo de tucupi.
5: Já deu uma
6: avançada. Que legal.
9: Então, ela virou uma criança do pé rachado mesmo. Então, os pais, a gente tem essa dificuldade quando começa essa questão da seletividade alimentar nas crianças, porque tem a questão das texturas, das consistências, dos cheiros. Para eles, são tudo muito diferente. É tudo muito mais... mais forte, né? Eles escutam sons mais altos, eles conseguem sentir tudo muito mais.
6: Sensibilidade
9: do que
6: nós. É maior, né?
9: Isso. Então, esses são os maiores desafios dos pais. E daí, quando não tem aquela questão da alimentação correta, nós vamos ter vários autistas com questão de constipação, com questões cognitivas, com as rigidez. Então, a gente vai ter esse complicador. E nós, pais, acabamos, principalmente as mães, quando entra com a introdução alimentar e vê que o seu filho não consegue aceitar os alimentos, a gente sabe que a gente, que é mãe, que está ali na linha de frente, a gente sofre mais. Porque a gente começa a se culpar de tudo. Eu não estou fazendo direito, eu não estou... Ou algumas dizem assim, não, essa criança está com birra. E não é. Não é birra. Não, não, é só mesmo uma questão sensorial... que se você for procurar um profissional adequado, a gente consegue sim fazer uma intervenção adequada e reverter essa situação.
6: Nós chegamos então na nossa próxima pergunta, que a ideia era, existe esse lance de, é birra, não é o que é. Quando é que, em que momento, né, da vida, os pais eles precisam avaliar? Não, é preciso de um acompanhamento nutricional, não me parece mais comum, não me parece mais normal. Em que momento, Andressa, tem que ter esse estalo, essa observação dos pais?
9: Sim, a gente precisa observar sinais. Eu estou com meu filho aqui, que ele, na introdução alimentar, deu tudo certo. Ah, ele começou a comer, mas quando eu cheguei assim, próximo aos 18 meses, eu comecei a ver uma restrição. Começou a diminuir os alimentos. Começou a diminuir o consumo de grupos alimentares. Então, eu tenho ali uma criança que ele consegue comer apenas 5 alimentos. Tenho pacientes que ele toma, ele está com 4, pacientes que têm 4 anos de idade ainda usando somente fórmula. Pacientes que eu tenho somente o consumo alto de industrializados, né? Alimentos somente secos. São crianças que não conseguem comer comidas pastosas, molhadas. Então, tudo isso eu preciso analisar. Começo a me dar uns estalos. Crianças que estão acima do peso recomendado, né? É sempre importante quando você tem uma visita regular ao pediatra, sempre estar conferindo a curva de crescimento, porque pode ser que essa criança esteja acima dessa curva, esteja com obesidade ou uma desnutrição. Então, sempre o alerta.
6: Interessante, né, Damião? A gente, essa discussão ter avançado nesses últimos anos. Por exemplo, na minha casa, eu tenho um autista de 36 anos. E quando ele era pequeno, 18 meses, como a Andressa falou, nós não tínhamos esse conhecimento, nós nem sabíamos que existia. Né?
5: Agora, é bom a gente reforçar a exemplo que a Jéssica acabou de trazer aqui. Existe muita gente hoje, com todas as informações que nós temos, que ainda não consegue identificar um neurodivergente. Aí a pergunta que eu te faço é a seguinte, para que as pessoas entendam, porque a Maria está ouvindo aqui, pô, neurodivergente, o que é isso?
9: Sim, nós temos o quê? Nós temos
5: quem se enquadra nesse...
9: Quem se enquadra? Nós temos os autistas, nós temos os TDAHs, nós temos os TODs, né? Então, são várias... O pessoal fez uma... Como é que se diz? Placor, vamos supor assim, como atípicos são somente autistas.
5: Não,
9: eu não estou tratando somente com autistas. Atípicos, nós vamos falar sobre crianças com síndrome de Down, TOD, TDAH. Então, são todas elas.
5: É síndrome
9: juntos.
5: Síndrome de TOD?
9: É, o TOD também.
5: É uma síndrome.
9: Isso, é um transtorno.
5: Transtorno.
9: Então, nós temos que observar esse mundo diferente, mas é um mundo que está na nossa atualidade hoje em dia e que é algo que vai, vamos supor, estatisticamente vai aumentar.
5: A tendência.
9: E a gente tem que estar em alerta.
5: Principalmente os pais, né?
9: Sim.
5: Aí, assim, também já tem muita gente que já passou, adulto que sofre, vou dar um exemplo aqui, que tem crise de ansiedade, se inclui também nesse neurodivergente?
9: Então, você precisa passar por uma avaliação com um neuropsicólogo, né? Ele que vai te avaliar adequadamente para te dar uma informação se você tem ou não um transtorno, né? Então, eu sempre digo para meus pacientes, tem muitos pacientes que, às vezes, a linha de partida não é a terapia alimentar, né? O ponto de partida é passar por um psicólogo para fazer um diagnóstico, para a gente, talvez, em cima desse diagnóstico, começar a trabalhar.
5: Me diga uma coisa, o que é rigidez cognitiva de neurodivergente? Como identificar isso?

0: De um terapeuta alimentar para essas crianças. Aqui no Acre, ainda nós não temos isso assim como uma importância. Mas eu vou de vez em quando para Manaus, que eu tenho amigas nutricionistas lá, tenho família lá, então eu estou sempre lá fazendo especializações lá. E é uma nutricionista de neurodivergente batendo na outra, porque a cidade já entendeu a importância, sabe, disso, e os pais encaram isso com algo tipo de vida mesmo. Eu preciso melhorar a alimentação do meu filho, porque eu melhorando a alimentação do meu filho, eu vou melhorar no comportamento, vou melhorar no cognitivo, vou melhorar no escolar, eu vou melhorar em tudo. E isso é verdade, gente, é verdade mesmo.
1: Muito bem, né?
2: Andressa, a gente falou de alimentação, né? E a gente não falou de água, né? Esse período de estiagem, nesse calorão no Acre, né? A hidratação merece uma atenção especial dos pais para as crianças, principalmente os neurodivergentes, né? Então, assim, quando a criança... Vamos agora de dicas, né? Vamos ajudar essas mães ainda não sabem como se virar, né? Quando a criança não gosta de água, apresenta alguma dificuldade sensorial aí, uma resistência, diz pra gente uma estratégia que essas mães podem ter para ajudar essas crianças.
0: Sim, eu sempre digo assim, vamos tentar ter estratégias daquilo que ele gosta. Por que a gente não muda o copo? Vamos fazer um copo com personagem, né? Um canudinho com personagem. Vamos incentivar essa criança a estar sempre com uma garrafinha, porque às vezes não dá para ficar abrindo a geladeira o tempo todo. Nós estamos em época que a energia, né? A luz está estourada. Então, vamos fazer essa estratégia também de estar com uma garrafinha com ela. Também outra coisa. A gente precisa também dar importância aos sinais das crianças em relação à desidratação. É um ponto importante que eu acho que é bom colocar para que os pais analisem. O quê? Eu tenho uma criança que ela está com um olhar muito fundo, que ela está com ressecamento nos lábios, uma criança que ela está com irritabilidade demais, uma criança que não consegue acordar, um cansaço excessivo. Observar também a urina da criança, se tem pouca urina, se a urina está escura. Então, esses sinais que as crianças começam a soltar é um alerta de desidratação, tá? Então, aí o que a gente pode fazer? Vamos ofertar frutas com bastante teor de água, melancia, melão, também fazer... Por que vamos fazer um picolé saudável? Bater ali no liquidificador morango com a banana bem madurinha, faz um picolé, coloca a criança para fazer junto também, que aquilo ali já gera uma interação e tal, já gera uma vontade dela provar. Então, são estratégias para a gente sempre manter essas crianças hidratadas.
1: Muito bem, vamos para os chatões aqui.
3: Um comentário até que eu quero fazer, justamente dessa sua fala, sobre trocar copo, garrafinha. O Davi, ele é autista, como é que se chama quando é leve? Suporte 1. Nossa, excelente, né, mãe? Mas, enfim, o Davi, ele tem uma grande dificuldade que eu também tenho, mas eu não sou laudada, tá, gente? É de tomar água ou tomar qualquer... líquido em copos que não dê para ver o fundo, não consegue beber em garrafa. Ele cria como se fosse ele tem uma resistência muito grande.
0: Um bloqueio, né?
3: Muito. Outra coisa que o Davi fala muito, ele tem o TDAH também. Então ele tem muita dificuldade para dormir e muita dificuldade para acordar. Parece que quanto mais cedo a gente dorme, mais tarde ele acorda. É incrível. Sim.
0: E pode perceber que a maioria dos neurodivergentes também tem uma dificuldade em beber água. Para eles, alguns, né? Não vamos generalizar. A água, ela tem um gosto diferente. Ela tem um cheiro diferente. Você consegue sentir cheiro de água? Eu não consigo. Mas para ele, sim. Então, tudo isso a gente tem que estar trabalhando. E, ó, lembrando, nutricionista não trabalha só. O terapeuta alimentar não trabalha só em casos de neurodivergentes. A gente tem que trabalhar ali junto com fono, com TO, com psicólogo. Porque juntos nós podemos mudar esse quadro.
1: Andressa, você está falando, eu estou aqui pensando. Você faz esse trabalho só com neurodivergentes ou tem um trabalho mais amplo, atende a população como um todo?
0: Então, eu trabalho...

0: Trabalho somente com materno infantil, né? Então, trabalho com crianças ali de 6 meses aos 16 anos. O meu foco é em neurodivergentes. Eu trabalho junto com uma amiga,
1: né?
0: Que trabalha com seletividade alimentar, mas ela trabalha com crianças típicas e eu trabalho com crianças atípicas.
1: Nossa,
0: então, é. E é algo que eu sou apaixonada, é trabalhar especificamente nessa área de crianças neurodivergentes, porque eu acho que é um campo tão singular. É algo que você realmente precisa entender, se aprofundar. Então, eu não consigo, vamos dizer, saber de tudo. Eu prefiro saber só, né? Que tal eu me aprofundar nesse?
2: Na tua realidade,
0: na
2: né?
0: Na minha realidade.
1: Andressa, nós queremos te agradecer a tua vida
0: obrigada.
1: Aqui. E nós vamos, com certeza... da sequência com matérias, né? Thaís agora vai estar sempre...
2: Do mesmo jeito que ela fala que trabalha com a realidade dela, eu me empolgo muito quando o assunto é sobre neurodivergentes, autistas, direitos, tudo desse estilo. E eu falei isso para ela quando eu abordei para a gente fazer essa matéria que passou antes da entrevista, né? E é um prazerzão te receber aqui,
0: gente,
2: de verdade, viu?
0: Estou à disposição.
1: Aí nós conversamos com a nutricionista Andressa de Sá, que falou sobre o dia... do nutricionista e da importância da profissão no atendimento a crianças neurodivergentes. Obrigado, sucesso. E parabéns pela decisão, a atitude que você tomou já rápido para poder fazer a alegria do Cadu.
0: Sim, obrigada. Tá,
1: agora são 11 horas e 30 minutos, nós precisamos de um intervalo comercial.
2: Mandar um alô para um ouvinte especial, a Diana Souza, mãe do Mateu. Quando eu falei para ela assim, Diana, vai ter essa pauta, ela é mãe do Mateu, o Mateu também é suporte 1 e ela super já me ajudou em matérias sobre essa pauta e um beijão, viu, Diana?
1: Bacana, tem mais ouvinte, Jéssica Parada?
3: Tem sim, a gente recebeu aqui um bom dia do nosso ouvinte lá da Vila do Véu, Edinho Souza. Edinho, um abraço para você e também... A nossa Fabiola, mãe das nossas trigêmeas, né? A Clara, a Alice e a Vitória, dizendo, gente, tá muito quente aqui.
1: Opa, não é só lá não, aqui
3: tá
1: também.
3: Tá trincando de quente e ela tá mandando aí um abraço pras trigêmeas, pra dona Bezinha, pro Murilo também. Então, um cheiro pro Murilo, pra dona Bezinha, pra Alice, pra Clara, pra Vitória, pro Edim, pra Fabiola, pra todo mundo aí de Sena Madureira. Uma semana de paz e de bênçãos pra vocês. E a gente vai a um intervalo comercial, não é, Daniel?
1: Vamos faturar porque Poços de Saúde de Rio Branco oferece o tratamento para parar de fumar.
3: É, e a gente ainda vai falar sobre uma pescaria lá em Sena Madureira que rendeu um peixão, viu, meu povo? José Bispo vai trazer essa informação pra gente no próximo bloco.
1: Voltamos,
3: né?
1: Já.
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1: Agora são 11 horas e 38 minutos, estamos de volta. Nós vamos, daqui a pouquinho nós vamos a Sena Madureira com informações ao vivo. Porque lá em Sena Madureira aconteceu algo assim interessante, você que nos ouve aí. Peixe. Pescaria rende captura de peixes de grande porte em Sena Madureira. Vamos saber qual o tamanho desses peixes. Bom dia, Jusa.
2: Muito bom dia, Damião, Viana, Jéssica Parada, Thaís e ouvintes do Gente em Debate. Aqui em Sena Madureira agora 34 graus, Damião, sensação térmica de 40, né? Umidade do ar é 50%, a qualidade do ar é boa. E nós temos informação, na verdade, essa pesca desses dois grandes peixes foram no município de Santa Rosa, aqui na região também de Sena Madureira, do Vale do Purus. Mas o estado do Acre abriga uma das redes hidrográficas mais ricas e preservadas da Amazônia, onde rios como Purus, Juruá, Tarauacá e Rio Acre ditam o ritmo da vida e da economia das comunidades locais. A região destaca-se pela impressionante fartura de peixe nessa época, um recurso vital, né, que alimenta famílias e impulsiona o desenvolvimento regional através da pesca comercial e também do manejo sustentável. A fartura que vem das águas, a abundância de recursos pesqueiros no Acre é um fenômeno visível. Recentemente, pescadores, moradores aqui do interior do estado, testemunharam eventos impressionantes de farturas, como no Rio Jordão, onde redes de pesca ficaram completamente carregadas de mandim, exigindo o esforço redobrado dos trabalhadores para puxar o peso do pescado. Fenômenos semelhantes ocorreram também na região de Boca do Acre, onde a intensa atividade pesqueira movimenta feiras locais e garante também a segurança alimentar das populações ribeirinhas. Pescaria de renda e manejo sustentável para milhares de acreanos. O peixe é um sinônimo de sustentabilidade econômica e a pescaria de renda transformou-se profundamente com a implementação de acordos de pesca e de projetos de manejo. A captura de peixes grandes, né, os brutos da Amazônia, o Acre também é famoso pelas histórias reais de pescarias que terminam com a captura de verdadeiros pré-históricos, né, monstros pré-históricos da água doce. O leito profundo e as curvas dos rios acreanos esconde peixe de couro e de escama de proporções colossais. Por exemplo, o filhote, a pirarara, no rio Purus, na região de Santa Rosa, no último dia 28, pescadores registraram a pescaria lá em Santa Rosa, onde peixes colossais, com mais de 70 quilos, foram capturados. Né? Lá no Purus, terminou com a captura desses grandes peixes de couro, né, conhecido pela nossa região, e os exemplares pertencem à espécie de filhote e também pirarara, conhecida pelo tamanho e pela força. De acordo com os moradores envolvidos na pescaria, a atividade foi considerada um grande sucesso. Nessa época do ano, o rio Purus apresenta um volume de água mais baixo, condição que facilita, né, a localização e a captura dos peixes em determinados pontos dos rios. Na proximidade de Sena Madureira também são capturados grandes peixes, né, na região aqui do Vale do Purus. Esses dois, ao menos mais de 70 quilos, um pelo outro, né, peixes grandes e que com sabores também muito bom. Portanto, de Sena Madureira, falando da nossa fartura, da fartura do peixe no nosso estado, né, lá em Boca do Acre também, Porto Acre também registrou a espécie de um jundiá com mais de 1 metro de comprimento e impressionante 75 quilos. Animal que acaba rendendo grandes caldeiradas comunitárias, como também um excelente retorno financeiro na venda de quilo na colônia aqui dos pescadores. Portanto, de Sena Madureira, do Sistema Público de Comunicação Regional Purus, Jusa Bispo para o Gente em Debate. Uma boa semana a todos e até amanhã, se Deus quiser.
3: Muito obrigada, Jusa Bispo, pelas suas informações e, claro, pelos desejos de que a semana seja uma bênção. E agora nós vamos trazer um alerta para você, eleitor. O Tribunal Regional Eleitoral alterou 61 locais de votação em todo o estado do Acre. Então, fique atento. Pode ser que o seu local de votação tenha mudado e você possa aí perder, né, a oportunidade de votar. Então, nós vamos trazer agora essa reportagem com o Jonathan Costa.
4: Eleitores do Acre que vão votar nas eleições 2026 devem ficar atentos às mudanças nos locais de votação. É o que o Tribunal Regional Eleitoral do Acre alterou 61 locais de votação em todo o estado e recomenda que o eleitor consulte antecipadamente o endereço onde deverá votar e o número da sessão eleitoral. A mudança foi realizada pela Justiça Eleitoral com o objetivo de garantir melhores condições para o funcionamento das sessões e proporcionar mais conforto, segurança e acessibilidade ao eleitorado. A orientação vale inclusive para quem vota há anos no mesmo endereço. Por isso, o TRE Acre recomenda que a consulta seja feita antes da eleição, evitando que o eleitor descubra a alteração somente no dia da votação e tenha que lidar com deslocamentos necessários, atrasados ou outros transtornos. A consulta pode ser realizada pelo aplicativo e-título, pelo autoatendimento eleitoral na aba Consultas ou pelo sistema disponibilizado pela Justiça Eleitoral acreana. Além de verificar o endereço, a recomendação é que o eleitor anote também o número da sessão eleitoral. Com essa informação, ao chegar ao local, será possível seguir diretamente para a sala onde está instalada a urna eletrônica, sem precisar procurar a sessão dentro do prédio. Além de conferir o local de votação, o eleitor acreano também terá uma votação com 6 escolhas nas eleições de 2026. Para facilitar o processo, a Justiça Eleitoral recomenda preparar previamente a chamada cola eleitoral, anotando em um papel os números das candidatas e dos candidatos escolhidos. A medida ajuda a reduzir o tempo diante da urna e diminui o risco de esquecer algum dos 6 votos. O primeiro turno das eleições 2026 será realizado no dia 4 de outubro. Caso haja segundo turno, a votação ocorrerá em 25 de outubro. No Acre, as urnas funcionarão das 6 horas às 15 horas no horário local. Antes de sair de casa, no dia da eleição, a recomendação é conferir o endereço do local de votação, anotar o número da sessão e levar a cola eleitoral. Com a mudança em 61 locais no estado, a consulta antecipada pode evitar transtornos e facilitar o acesso à urna. Jonathan Costa para o Sistema Público de Comunicação do Acre.
1: Agora são 11 horas e 45 minutos, mas nós vamos direto para Cruzeiro do Sul. Nonato Costa chegando, operação Fogo Controlado registra redução de 20% nos focos de incêndios em agosto, lá no Juruá. Vamos conferir na reportagem de Nonato Costa ao vivo. Bom dia, Nonato.
2: Para você, meu caro Damião Viana, bom dia, Jefferson, bom dia, Márcio Roberto, e bom dia a você, meu querido amigo, minha querida amiga, que nos dá o prazer da sua audiência diariamente. É isso mesmo, meu caro Damião Viana, temos uma excelente notícia aqui do Juruá. O Corpo de Bombeiros confirmou uma redução de 20% nos focos de incêndio agora no mês de agosto, em comparação com o mesmo período do ano passado. A queda é fruto direto da operação Fogo Controlado, uma força-tarefa do governo do estado que atua de forma permanente nos municípios de Cruzeiro do Sul, Rodrigues Alves, Mâncio Lima, Porto Walter e Marechal Taumaturgo. Para se ter uma ideia do tamanho desse esforço, a operação que teve início preventivamente ainda em janeiro faz parte de uma estratégia robusta do governo acreano. Desde 2022, o estado já somou mais de 30 mil ações de prevenção e combate, contando com investimentos pesados em tecnologia de ponta, novas viaturas, drones de monitoramento e capacitação de brigadistas comunitários em parceria com as prefeituras e órgãos ambientais. No entanto, mesmo com a redução expressiva nas estatísticas gerais do Juruá, o trabalho não para. No último fim de semana, por exemplo, equipes precisaram enfrentar o vento forte e combater durante 5 horas um incêndio de mais de 2 hectares em Rodrigues Alves. Outro foco foi monitorado perto dos fundos do aeroporto de Cruzeiro do Sul, evitado graças à ação rápida dos militares a chegada da chuva. Com calor apertando e setembro chegando, o Corpo de Bombeiros reforça o alerta. O período é de estiagem severa e uso de fogo para limpeza de quintais ou roçado está proibido e é totalmente desaconselhado. O recado do comandante do Corpo de Bombeiros local, Josadac Cavalcante, é direto. Não queime. proteja o meio ambiente, proteja a sua família. Se precisar de orientações ou em casos de emergência, ligue imediatamente para 193. De Cruzeiro do Sul, Donato Costa, para o Sistema Público de Comunicação.
1: Muito obrigado, Donato Costa. Agora são 11 horas e 48 minutos, 11h48. Rio Branco registra a segunda pior qualidade do ar do país. Os dados são da Plataforma Internacional de Monitoramento, que você vai conferir na reportagem de Thaís de Dalene Cardoso.
5: A capital acriana amanheceu hoje, segunda-feira, dia 31, com a segunda

0: Internacional de Monitoramento do Ar. Por volta das 8 horas da manhã, o índice de qualidade do ar em Rio Branco atingiu a marca de 63, nível classificado como moderado. A concentração de partículas finas PM2.5, altamente prejudiciais à saúde respiratória, ficou 3,2 vezes acima do limite recomendado pela Organização Mundial de Saúde. Diante desse cenário, os especialistas recomendam a atenção dobrada, principalmente para os grupos mais sensíveis, como crianças e idosos e pessoas com problemas de defesa. A orientação é evitar exercícios físicos ao ar e, caso seja preciso sair de casa, utilizar máscara de proteção adequada para reduzir a exposição às partículas de poluição. De Rio Branco, Darlene Cardoso, para o Sistema Público de Comunicação do Acre.
1: A situação está complicada. O Rio Acre baixa, né, o volume de água e fica com menos de 2 metros. E acaba aí acendendo um alerta para estiagem em Rio Branco. Ivan de Carvalho vai trazer esse material para a gente.
2: No período do inverno, o Rio Acre tem a seguinte classificação com relação ao seu nível: cota de alerta, cota de transbordo e de transbordamento, onde coloca em risco boa parte da população com relação aos bairros que são alagados. No período do verão, não é diferente. A cota baixa de alerta também é considerada a partir de menos de 2 metros de profundidade. Com isso, medidas estão sendo tomadas por parte da Defesa Civil Municipal, do monitoramento e apoio às comunidades que precisam de auxílio e abastecimento de água, como também a situação da atenção para os produtores rurais, que por conta da perda de sua produção, são auxiliadas com até cestas básicas. O coordenador da Defesa Civil Municipal, Coronel Cláudio Falcão, detalha de como é que têm sido as providências para auxiliar essas famílias, inclusive com a expectativa após o decreto de estado de emergência feito pelo prefeito nessa temporada de seca.
3: No mês de agosto, né, que normalmente nós temos níveis bastante críticos, nós temos um nível que está aí abaixo dos 2 metros, né, e também lembrando a todos que nós estamos abaixo da cota de alerta máximo, que é de 2,69 metros. Já temos alguns dias e meses também com essa cota abaixo. Ela está oscilando entre cotas de até 1,80 metros e 2,40 metros, por exemplo. Mas devemos ter um agravamento. Em relação à decretação de situação de emergência feita pelo prefeito Alex Bistenho, com indicativo da Defesa Civil Municipal, nós já planejamos aqui, já fizemos os planos de trabalho e encaminhamos ao governo federal, depois do reconhecimento, para poder nós buscarmos ajuda federal também para enfrentar esse período seco. Isso eu me refiro tanto à questão de abastecimento de água, que a Prefeitura de Rio Branco já está fazendo, mas também com ajuda de alimentos para os produtores que perdem poder econômico agora nesse período. Então, a Defesa Civil cuida de tudo isso, além, claro, de todo o monitoramento diário que nós fazemos em relação à pluviometria, em relação à qualidade do ar, temperaturas e também níveis de mananciais, além de também verificar toda a zona rural e zona urbana em relação ao baixo nível do lençol freático, que abastece, inclusive, poços e represas. Então, todas as providências estão sendo tomadas para que a gente minimize os impactos dessa seca, incluindo também o risco, o alto risco de fogo e de queimada que nós temos nesse período.
2: No último domingo, a medição do nível do Rio Acre ficou em 1,88 metros. Para o Sistema Público de Comunicação, Ivan de Carvalho.
4: Muito obrigado, meu caro Ivan de Carvalho. Agora são 11 horas e 52 minutos. Vamos falar de segurança?
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4: Vamos com Ronaldo Duarte chegando, porque homem é preso em flagrante após disparar contra produtor rural em Rio Branco. Confira na reportagem.
6: Preso em flagrante pela força tática da Polícia Militar após tentar matar um produtor rural na região do Polo Benfica, zona rural de Rio Branco. Segundo

0: localizou o veículo durante o patrulhamento no ramal Benfica e realizou a abordagem. A arma foi recuperada na propriedade rural e o suspeito encaminhado à delegacia de polícia para os procedimentos legais. Ronaldo Duarte, para o Sistema Público de Comunicação.
1: Agora são 11h54, podemos fechar com, falando de festa, meu caro Márcio Alberto. Olha, ontem foi o encerramento da Expo Tarauacá. Léo Magalhães levou multidões ao parque. Vamos conferir na reportagem de Rosa Oliveira.
2: A Expo Tarauacá 2026 chegou ao fim com uma quarta noite memorável. Uma verdadeira multidão compareceu ao Parque de Exposições para acompanhar o final do rodeio e os shows nacionais de MC Daniel e Léo Magalhães. Mesmo com atraso, Léo Magalhães foi recebido por milhares de pessoas e realizou um grande show, encerrando em clima de festa 4 dias de intensa programação. A Expo começou com Panda, teve João Lucas e Marcelo e também rodeio na segunda noite, enquanto a terceira noite foi marcada pela Marcha para Jesus, apresentações cristãs e show de Samuel Mariano. No encerramento, MC Daniel e Léo Magalhães fecharam a programação nacional. Foram 4 dias de música, rodeio, fé, cultura, negócios, empreendedorismo e grande participação popular. A feira foi promovida pela Prefeitura de Tarauacá, na gestão do prefeito Rodrigo Damasceno, em parceria com o governo do Acre, da governadora Maiusa Assis e o SEBRAE, além das instituições, equipes e trabalhadores envolvidos na realização. A Expo Tarauacá 2026 se despede deixando a imagem de um parque de exposições lotado e uma grande festa para a história do município. Para o Sistema Público de Comunicação, Rosa Oliveira.
1: Agora são 11 horas e 55 minutos. Vamos embora, Parada?
3: Vamos sim. Chegamos ao final de mais um Gente em Debate. A semana começou. A gente deseja a você uma semana de paz e de bênçãos. E, se for da vontade de Deus, amanhã a gente se encontra, né, Damião?
1: Com toda certeza. Então, agradecendo o carinho da sua audiência, você que ficou conosco até agora, fica com Deus, porque com ele nós vamos, a equipe aqui, Jéssica Parada, Thaís Carolina, Márcio Alberto. Você vai ficar agora com o Lance Esportivo. E aí, na sua cidade, se vai ter uma programação local, continue aí. Nós voltamos amanhã. Tchau.

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10: No Acre, 12 horas, 3 minutos. Está chegando da Difusora FM 104.5, na 96.9, na aldeia, o Lance Esportivo. 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
10: Fluminense Crespo, por conta do árbitro, empata com o Atlético do Paraná. Corinthians é pouco criativo e perde para o Santos em casa no Campeonato Brasileiro. Flamengo vence Botafogo na tarde de golaços no Maracanã e segue na caça ao Palmeiras no Brasileirão. Grêmio vence a Chape e respira na luta contra o Z4. Palmeiras empata com o Mirassol e dá brecha para o Flamengo encostar. Hoje tem Remo e Curitiba no Mangueirão e busca a reação no Brasileirão. Remo, se vencer, ele deixa a zona. Rede Amazônica empata no tempo normal e avança nos pênaltis. No choque entre governo e prefeitura, o goleiro da prefeitura fez a diferença. Sindicato planeja uma grande festa no encerramento do campeonato da imprensa. Clássico da Copa do Brasil será dia 10 de setembro no Tonicão. Você vai ter matérias também do Sub-17. O Independência firma parceria para a Copa São Paulo. Você vai conferir essas e outras aqui no programa que está apenas começando.
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10: Às 12 mais 6 minutos, nosso boa tarde para você que estava aqui ligado no lance, no Gente Debate, vai ficar ligado no lance esportivo até 1 da tarde, né? E você que está dando a carona no seu carro, você que está aqui pela rede social, pelo Instagram, né? Que faça que nem a Adriana, né? O Adriano, melhor dizendo, o Adriano Souza, né? O Adriano Souza, boa tarde, Alberto e Zezinho Melo. É, Gabriel Jesus a caminho do Barcelona.
12: Verdade.
10: É, tá dizendo aqui que o Gabriel está com destino ao Barcelona. Boa tarde, Jota.
12: Boa tarde, Alberto. Boa tarde, queridos ouvintes. Estamos aqui mais uma vez, iniciando a semana no Lance Esportivo.
10: Aqui na Difusora FM e na Aldeia também. O Edmar Souza também está lá na Aldeia FM ligado conosco, porque ele está retransmitindo o Lance Esportivo. Mandou uma foto aqui, Aldeia FM, né, Rio Branco 96.9, né, está ligado com a gente também lá. E aqui, Difusora FM 104.5, Rio Branco. Vamos então começar o giro.
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10: O domingo foi repleto de emoções e muitos gols pelo Brasileirão. Em um jogo eletrizante de 6 gols na Arena da Baixada, o Fluminense empatou com 3-3 com o Atlético Paranaense. No Maracanã, o Flamengo deu um show e goleou o Botafogo por 3-0. Já em Porto Alegre, o Grêmio buscou a reabilitação ao vencer a Chape de virada por 3-1. Em outros destaques da rodada, o Palmeiras não passou pelo Mirassol e só empatou com 1-1. E o Bahia conseguiu na grande virada sobre o Internacional 3-2. Vamos saber mais? Chega aí com ela, quem é que vai trazer, quem traz todos os detalhes e o resumo completo desses confrontos é o Marco Aurélio, rapaz, da Rádio Web.
14: Rodada recheada de gols no Campeonato Brasileiro. Na abertura da rodada de domingo, Atlético Paranaense e Fluminense empataram em 3-3 na Arena da Baixada, em Curitiba. Foi um jogão com direito à virada no placar e gol nos acréscimos. O Furacão ficou 2 vezes na frente. O Fluminense virou, mas um gol de pênalti de Viveiros no final deixou tudo igual. O Furacão está em 3º na tabela e o Flu é o 4º. No clássico carioca da rodada, deu Flamengo contra o Botafogo. 3-0 com 2 gols de Samuel Lino e um golaço de Carrascal. O Fla dominou todo o primeiro tempo e matou a partida. Foi a 14ª vitória rubro-negra no Brasileirão. O Flamengo segue na cola do líder Palmeiras. O técnico Leonardo Jardim atribui ao cansaço a queda de rendimento no segundo tempo da partida, situação que tem sido frequente nos últimos jogos.
15: Não é relaxou, os jogadores entram convencidos e não querem fazer as coisas. Não é bem isso. E depois, o cansaço que pode acontecer na segunda parte, não é logo no início, porque eles vêm 10 minutos de paragem. Eu acho que o cansaço é mais a partir dos 60. E aí a gente tem que jogar com os nossos jogadores que nós temos no banco.
14: No terceiro jogo da rodada de domingo, o Santos venceu o Corinthians em São Paulo e quebrou um tabu de 15 anos sem vencer o adversário como visitante no Campeonato Brasileiro. E Neymar foi decisivo para a vitória. A falta batida pelo atacante pegou na trave. E no rebote, Christian Oliva mandou para o fundo da rede. O Peixe respira 5 pontos do Z4. O Timão fica na 10ª posição. O líder Palmeiras enfrentou o Mirassol fora de casa e arrancou um empate por 1-1. O time da casa saiu na frente no início da segunda etapa. Maurício empatou para o Verdão aos 29 minutos. Agência Rádio Web, produção e reportagem, Marco Aurélio Franco.
10: Tá aí, portanto, o resumo do domingo. Agora vamos para a rodada de sábado, que começou com grandes jogos em casa. O Atlético Mineiro venceu o Vitória por 2-1. E quem também fez a festa da torcida foi o São Paulo, que depois de alguns jogos sem vencer, soltou o grito de gol ao bater o Red Bull Bragantino por 2-1. Fechando a rodada de sábado, o Vasco fez bonito em São Januário, para o Zé Luiz estar ali batendo no peito e venceu. É, como gente grande, né? É, e agora você vai saber, né? No lance esportivo com ele, rapaz. E o Yuri Hudson. Chega aí, Yuri.
16: A bola rolou no sábado com três confrontos eletrizantes que mexeram com a tabela de classificação do Brasileirão. No Morumbi, o torcedor tricolor finalmente soltou o grito da garganta. Após 4 meses de jejum no Nacional, 10 partidas sem vitória, o São Paulo bateu o Red Bull Bragantino por 2-1. Luciano de pênalti e Gustavo Santana garantiram a vantagem logo no primeiro tempo. Fernando descontou nos acréscimos, mas o São Paulo segurou a vitória e agora respira na 11ª colocação. O técnico Dorival Júnior comemorou a vitória.
17: Para o jogo de hoje, era um jogo que nós precisávamos disso e não darmos profundidade para a equipe adversária e, ao mesmo tempo, tentarmos acelerar em cima da saída de bola, fazendo ou dificultando assim as ações iniciais da equipe do Bragantino. Acredito eu que tenha sido esse todo o movimento que tem acontecido na primeira etapa da partida. Acho que nós cumprimos à risca tudo aquilo que foi determinado.
16: Na Arena MRV, o Atlético Mineiro poupou seus titulares visando o mata-mata da Copa do Brasil, mas a garotada deu conta do recado. O Galo venceu Vitória por 2-1. Thiago Borbas abriu o placar após falhas da zaga baiana e Reiner ampliou com um golaço. Eric ainda descontou no fim, mas os 3 pontos ficaram em BH, empurrando o Atlético para a 7ª posição. E o maior placar da noite aconteceu em São Januário. O Vasco da Gama quebrou uma sequência de 8 jogos sem vencer, com uma grande atuação diante do Cruzeiro. Placar final, 3-1. Danilo Alves, Lucas Freitas e David construíram um placar que dá fôlego ao Vasco na briga contra o rebaixamento. Agência Rádio Web de Brasília, Yuri Hudson.
10: Aí, então, portanto, tudo a respeito do sábado, né? Vamos agora saber aqui dos jogos das quartas de final do Campeonato Brasileiro Feminino, que começaram, né, neste sábado, dia 29, com 2 dos 4 confrontos já disputados. O Flamengo venceu a Ferroviária por 1-0 no Luso Brasileiro e o Grêmio empatou em 0-0 com o São Paulo no Alfredo Jaconi. Os detalhes com ela, Ana Paula Costa. Chega aí, Ana.
18: As quartas de final do Brasileirão Feminino começaram de forma tímida, com apenas 1 gol em 2 jogos neste sábado. Grêmio enfrentou São Paulo em Caxias do Sul pelo jogo de ida, sob uma forte chuva que deixou o jogo mais duro e truncado. As duas equipes tiveram poucas oportunidades de gol, muito por conta das condições do gramado. O jogo de volta, que garante a primeira vaga na semifinal, vai ser no próximo sábado, dia 5, às 16h30, em Campinas. Já no Rio de Janeiro, o Flamengo pegou a Ferroviária e o jogo já foi finalizado logo no início, no primeiro ataque da Mariana, que fez o único gol da partida. Agora o Flamengo só precisa de um empate para avançar para a semifinal, que acontece também no sábado, às 16h30, em Araraquara, no interior de São Paulo. Os outros 2 jogos de ida das quartas de final do Brasileirão Feminino vão ser nesta segunda-feira. Cruzeiro pega o Corinthians em Belo Horizonte e o Bahia enfrenta o Palmeiras em Salvador. 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Com informações do Brasileirão Feminino, Ana Paula Costa.
10: Às 12h14, tá aí, que amplifica, né? E que leva para mais longe aí os áudios, tá certo? É, Adriana, diz aqui, Alberto, rapaz, que pênalti mandrake aquele que deram contra o teu Fluminense, hein? Teu tricolor, rapaz. Não foi nada, realmente não foi
12: rapaz,
10: nada.
12: Mas tem árbitro que uns marcam de um jeito, outros não marcam aquilo que o outro marcou.
10: É verdade.
12: Não tem sintonia nenhuma.
10: E pra que tem esse VAR aí, né?
12: Não sei pra que isso.
10: É, rapaz, fica difícil. Ontem lá no Campeonato da Imprensa, o árbitro marcou uma falta que o cara pensava que era pênalti, disse a simulação sua, cartão amarelo, ia pra lá. Não é pra cá, não.
12: Tá certo.
10: Fez assim. É, rapaz. E o brasileiro Alisson dos Santos, hein? O Pio, 2 vezes medalhista olímpico, voltou a marcar o nome dele na história do esporte. Agora, Pio é o novo recordista mundial dos 400 metros com barreiras. A marca de 45 segundos e 80 centésimos foi registrada na etapa de Zurique, na Suíça, da Diamond League.

0: Ronaldo da Costa alcançou a melhor marca do planeta na maratona. O recorde de Pio tem ainda uma característica inédita, que é que ele é o primeiro brasileiro a quebrar um recorde mundial adulto em uma prova de pista. Alisson também encerrou uma espera de quase 28 anos do Brasil. O último recorde mundial adulto de um brasileiro no atletismo havia sido estabelecido por Ronaldo da Costa em Berlim, em setembro de 1998. Agência Rádio Web com informações do atletismo, Daniela Esperon.
1: Aí a Daniela Esperon trazendo tudo do atletismo e o Pio, rapaz. O Pio que tem boa parte ali queimada, não foi queimado, mas do rosto ali, cabelo. Mas ele é bom, rapaz, o Pio. E o Zeca Evangelista, juntamente com a Lúcia, está dizendo boa tarde, Alberto, saudações rubro-negras ali. Assim. Mais um aí. Mais um aí do time da Darlene, rapaz, né? É, rubro-negro, tá ligado conosco aqui, dando o prazer da sua audiência no Lance Esportivo. E vamos lá, que tem bem, hoje tem, hein? O Mangueirão deve estar lotado hoje às 18 horas, né? Para um dos jogos mais importantes do Remo na atual edição do Campeonato Brasileiro. Em situação delicada na tabela, o Leão recebe o Curitiba na 25ª rodada da Série A, com a missão de transformar o apoio do Fenômeno Azul em 3 pontos e iniciar uma reação na luta contra o rebaixamento. Remo vencendo hoje, empurra o Mirassol de novo para a zona do rebaixamento e sai. Pela primeira vez vai sair aí da zona do rebaixamento, hein? É, hoje, às 18 horas, hora Acre, né? Vamos dar um giro pelo mundo, Márcio?
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1: E o Manchester City anunciou hoje a contratação de Alan, ex-Palmeiras. O clube inglês pagou 40 milhões de euros, cerca de 240 milhões na cotação de hoje do real, para contar com o jogador em definitivo. O contrato é válido até 2031. Alan é a 6ª contratação do Manchester City para a temporada 26-27. No anúncio do jogador, o Manchester City destacou que a contratação é a estrela mais recente do Palmeiras a se transferir para a Europa. O clube lembra que Alan segue os mesmos passos do zagueiro Vitor Reis, que chegou em 2025 e segue no elenco, além de Gabriel Jesus, que acertou com a equipe em 2017. E o Gabriel Jesus, segundo o Adriano aqui, está seguindo rumo ao Barça, Barcelona, né?
3: Já está lá.
1: Já,
3: já está lá na Espanha.
1: É, mais um aí, é mais um brasileiro lá, né? Vai se juntar o Rafinha.
3: Vai.
1: Né? Aí, lá em Madrid também, né? Em Barcelona, mas em Madrid tem o Vinícius Júnior, tem o Rodrigo, né? São os brasileiros aí do Real Madrid. Então, é a Liga Espanhola se fortalecendo também, é porque sabe que vem muitos jogos aí pela frente. Às 12 horas 20 minutos da capital acriana, aqui o Lance Esportivo para você, e vamos agora, né, saber aí da nossa Seara, porque tem jogos de ontem, do Campeonato da Imprensa. As semifinais aconteceram ontem lá na ABB. E no primeiro choque, a Rede Amazônica, que estava perdendo por 3-1, Zezinho Melo, rapidinho fez 2 gols e empatou o jogo.
3: Faltando
1: 2 minutos para acabar, empatou. Aí das cobranças de pênaltis foi mais feliz.
3: Olha aí, quem traz essa matéria sobre o Campeonato da Imprensa é Alberto Casas.
1: Eu chego no Lance Esportivo para falar do Campeonato da Imprensa, porque ontem lá na ABB tivemos aí as partidas das semifinais. Primeiro jogo envolveu aí a Rede Amazônica contra o Conexão. Jogo que o Conexão teve com a bola nos pés, né, para se sagrar-se finalista da competição, mas em 2 minutos cedeu o empate e terminou o jogo em 3-3. Com isso, foi preciso as cobranças de pênaltis. E nas cobranças de pênaltis, a Rede Amazônica levou a melhor em cima do Conexão.

0: o primeiro finalista do campeonato 2026. O meio-campista Duane Rodrigues fala a respeito desse jogo. Um pouco ofegante, estava cansado, mas dá o seu recado. Boa tarde, Duane.
1: Pois é, boa tarde, Alberto. Cara, é um jogo difícil de novo contra Conexão. A gente já tinha tido uma dificuldade muito grande contra eles na primeira fase. Saímos perdendo 2-0, conseguimos virar. Dessa vez a gente saiu ganhando e eles fizeram 3-1 e a gente conseguiu buscar o empate. Confusão, um monte de jogador expulso, a gente tá cheio de desfalque pra final. Mas nos primeiros deu tudo certo, a gente conseguiu a classificação. Agora é pensar aí, esperar ver quem é que a gente vai enfrentar. Mas foi um desgaste muito grande. Agora vamos ver como é que vai ser o time também pra final, porque a gente perdeu 2 jogadores titulares, né, da defesa, e vai ser bem complicado, com 2 times muito fortes aí também na outra semifinal. Mas vamos lá, vamos tentar com o que a gente tem, tentar ser campeão de novo, buscar aí, eu acho que é o Hexa da Rede Amazônica, não tenho certeza. Eu também estou tentando buscar meu Hexa, quem sabe aí, quando chegar mais um título.
0: Ô, Duane, e 2 anos consecutivos, né? Ano passado vocês estiveram na final, esse ano estão na final novamente.
1: Pois é, ano passado foi contra a Secom, né? A gente acabou perdendo na decisão, esse ano de novo. Vamos ver se a gente consegue ter um desafio contra eles de novo, né? Para ter uma revanche, né? Ou você vai enfrentar a prefeitura que a gente já ganhou na primeira fase, mas são 2 times muito fortes. E qualquer um que vier vai ser bem complicado e a gente vai ter que jogar muito mais do que a gente jogou hoje para poder ser campeão.
0: Tá aí, esse é o Duane Rodrigues da Rede Amazônica, que está mais uma vez na final do Campeonato da Imprensa. No segundo jogo, envolveu as equipes das SECONs, a SECON do governo e a SECON da prefeitura. Repetindo a abertura do campeonato, onde as duas equipes se enfrentaram e empataram em 2-2. Ontem terminou no 0-0. E nas cobranças de pênaltis, a prefeitura levou a melhor e ficou também com a vaga para a final. Marlon Christian é um dos atacantes da equipe da prefeitura, é o canhotinho que sempre vem marcando os gols, mas nessas duas partidas que aconteceram, das duas a SECON, tanto a da prefeitura quanto a do governo, ficou aí no empate. Marlon, boa tarde.
2: Primeiramente, agradecer a Deus, né? É, sempre contra o jogo, contra a SECON do governo, é sempre um jogo pareio, né? Jogo difícil. Primeiro jogo, fase de grupo, empate, agora sem gols, né? 0-0. Graças a Deus, Deus abençoou. Fizemos as cobranças, o nosso goleiro Badaró foi feliz, né? Pegou 2 pênaltis aí. Estamos na final, né? E pezinho no

0: no domingo, lá na ABB, a partir das 8h30, será a grande final do Campeonato da Imprensa. Alberto Casas, para a Rede Pública de Comunicação.
1: Dois bons jogos, a Zimela e a torcida estava lá, né? Mas não tinha aquela torcida organizada. Estão deixando de ganhar dinheiro.
2: Estão deixando de ganhar dinheiro.
1: Porque cada rodada, se tiver torcida organizada, o sindicato já está com a grana lá para pagar R$200.
2: E a segunda do governo, nós temos que voltar a jogar para esse time, porque ele não está ganhando nada.
1: Rapaz, só tinha lá. Aí foram para os pênaltis, meu amigo. O Eric bateu, fez. Quando o Jefferson Dourado foi bater, o Badaró cresceu na frente dele e ele chutou para fora.
2: Não.
1: Pois é. Chutou para fora. E a prefeitura fez os 5.
2: Aí.
1: Aí já foi. Não, do lado. Não foi, foi por cima da trave, não. Foi para fora, mas do lado.
2: Mirou e errou.
1: Mirou um alvo e desviou demais.
2: Pois é.
1: Desviou demais. E agora estão definidos. Daqui a pouquinho você vai saber do presidente do sindicato qual é a festa que ele está preparando aí para a final, hein? Delegado Ricardo Casas está ligado aqui conosco também, dando o prazer da sua audiência pelo Instagram. Um abraço aí, Ricardo e família. Está ligado conosco aqui no Lance Esportivo. 12h26, mas vamos faturar, porque tem aí exceções também, né? Vamos faturar e daqui a pouquinho a gente volta com o sindicato preparando a festa para a grande final, Jota.
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7: Às 12 horas 33 minutos na capital acreana, aqui o Lance Esportivo na sua segunda meia hora, né, já na Difusora FM 104.5 e também na Aldeia 96.9. Estamos aqui levando para você os melhores do esporte. Nosso boa tarde é o Bazar, Zezinho Melo, que é o homem ali do portão do Rio Branco.
8: É, o homem tá lá.
7: Ele diz que todos os dias está ligado aqui conosco. Pergunta se a Darlene Cardoso era lá do Rio de Janeiro. Eu digo, não, rapaz, é do Rio Branco, do Acre.
8: Rio Acre.
7: Vamos continuar falando do campeonato da imprensa, Zezinho Melo, porque o sindicato tem essa semana todinha para planejar e programar a grande final de domingo lá na ABB.
8: Olha aí, e você que ainda não foi, vá menos participar do churrasco. Vem aí, Alberto Casas, com esta matéria.
7: Eu volto no Lance Esportivo para continuar falando do campeonato da imprensa, que já tem aí definido os finalistas da competição. Competição essa que demorou aí 2 meses para ser desenvolvida todos os domingos, né, pela manhã, no campo da ABB.

0: Luiz Cordeiro, que é o presidente do Sindicato dos Jornalistas, fez um café da manhã, promoveu um café da manhã para todos que estavam presentes lá na abertura e já garante para a final um grande churrasco envolvendo todos os jornalistas, como também os seus familiares.
1: Sim, já no próximo domingo teremos aí a grande final, né? E já foi decidido hoje aqui. Até achei que o pessoal do Conexão ia ganhar o jogo, porque faltando 2 minutos eles estavam ganhando de 3-1. Mas aí deram uma vacilada, foram para cima, o pessoal empatou, foram para os pênaltis e acabou que a TV Acre, mesmo jogando desfalcada, porque teve 3 jogadores expulsos aqui nessa partida, eles vão para a final com a Secom já no domingo que vem.
0: Agora é preparar a festa para o encerramento, já que esteve no início também, né?
1: Semana de muito trabalho, né? Nós vamos trabalhar muito essa semana, porque a gente tem que organizar o churrasco. A gente, como sempre, a gente costuma fazer sempre o melhor. E domingo que vem, uma hora dessa, a gente já está aí comendo carne assada. E eu quero aqui aproveitar a oportunidade, Casas, para convidar todos os jornalistas, não só os finalistas, né? Mas todos que participaram do campeonato, seus familiares, para vir aqui no domingo, se divertir um pouquinho, né? Com a gente, comer uma carninha assada, tomar um refrigerante, e aquele que toma sua cerveja, que traga o seu isoporzinho com a sua cerveja, fica à vontade. Já reservamos aqui o estabelecimento aqui da BB para a gente ficar, esse maior aqui. Então vai ser uma festa muito boa no domingo, quero contar com a presença de todos.
0: Tá aí, esse é Luiz Cordeiro, presidente do Sindicato dos Jornalistas, convidando você, que é jornalista, a fazer parte também dessa família no domingo lá no complexo da ABB. Já está reservado ali atrás, aquele salão, onde vai acontecer mais uma festa de encerramento do campeonato da imprensa. Alberto Casas, para a Rede Pública de Comunicação. Bom, tá aí então, né? O Luiz fez o convite, tá? Estão todos convidados aí para participar da festa de encerramento do campeonato da imprensa, domingo, 8:30 da manhã. Começa o jogo entre Rede Amazônica, que vem desfalcada porque teve expulsões, e a prefeitura, que vem reforçada aí com Badaró e Regis Clay.
2: Pois é,
0: perdeu a Crevenos, que não tá na cidade.
2: É, não tá na cidade. Mas o Badaró tá fechando o gol. O Badaró vem lá de Chapuri só para fechar o gol. É bom goleiro, o Badaró.
0: É Badaró, e no banco tá o Gabriel, filho dele.
2: Olha aí.
0: Também
2: é
0: goleiro.
2: É tudo na família.
0: É tudo na família. Então, domingo, hein, galera? Às 8:30 da manhã, tem aí a grande final do campeonato da imprensa. 12:37 da capital acreana. Vamos então falar aqui do clássico da Copa do Brasil, rapaz, que aí eles conseguiram tirar da quarta-feira. Na quarta-feira, que é aí o jogo dia 9, passou para o dia 10, que é uma quinta-feira. Vamos ver aí. É setembro, né? De setembro agora, que é entre o Galvez, que não tem o sub-20, está formando agora, vai pegar o sub-17, né? E o Santa Cruz, que tem o sub-20 formado. Inclusive, estava emprestado aí, 16 jogadores estavam emprestados para os clubes que estão disputando a segunda divisão. E todos já retornaram para o Santa Cruz. E o Paulo Roberto traz aí essas notícias desse clássico.
3: O destaque vai para o Departamento de Competições da Federação de Futebol. Vamos falar de competições encerradas, competições que estão sendo preparadas, porque Leandro Rodrigues está conosco no programa. Boa tarde, Leandro. A sexta-feira foi um final de tarde, início de noite, de decisões no Tonicão.
4: Boa tarde, Paulo. Boa tarde a todos os ouvintes. Sexta-feira nós tínhamos programado as finais e ocorreu tudo dentro dos conformes.
3: O Santa Cruz venceu no 11, venceu do Galvez nas penalidades e depois no 13 passou pelo Furacão do Norte, pelo placar de 1-0. Pelo que se viu, a federação tomou todas as providências no que diz respeito à presença de torcedores, que a maioria são pais, são mães, avós, tios, tias, para que ninguém ficasse um próximo do outro. Dividiu o estádio. A federação pensou muito antes, Leandro.
4: Nós fizemos esse trabalho de prevenção, já que nós tivemos algum princípio de confusões no decorrer dos campeonatos, como seria duas finais, e a gente conseguiu adequar as torcidas em cada setor do estádio e ficou bem dividido, ficou bem tranquilo. A gente fez um trabalho, a equipe da PAC fez um trabalho bom de prevenção.
3: A semana também será de muito futebol. Nós vamos ter na quarta-feira uma partida do Estadual Sub-17, é a reta final da fase classificatória. E na quinta, será finalizar a fase classificatória, é isso?
4: É, nós estamos na reta final da parte do Estadual do 17. As partidas estão sendo já para decisão, para ver quem vai para a semifinal. Já na próxima semana a gente inicia as semifinais.
3: Próxima semana, Leandro, já foi pensado porque nós vamos ter também aí a reta final da Intermunicipal de Seleções, Sub-17, e na data que provavelmente seria o início dessa fase decisiva, as semifinais, que são jogos de ida e volta no Estadual Sub-17, a priori está programado para o dia 9 o confronto da Copa do Brasil Sub-20. Então a federação já passa a estudar uma nova data?
4: É, nós já fizemos todos os ajustes, a gente já pensou nessa hipótese e provavelmente o jogo da Copa do Brasil, a gente já solicitou uma alteração para o dia 10 às 19 horas. Provavelmente eles devem publicar a tabela essa semana e já vem com essa data do dia 10.
3: Agora, Leandro, na sexta-feira também o departamento fez aquele balanço das inscrições para o estadual Sub-15, que vem esse ano diferenciado, vem com a primeira e a segunda divisão. A procura foi boa, hein?
4: Não, nós tivemos uma procura grande. A gente dividiu em duas divisões, como tínhamos colocado no regulamento de 2025, que teríamos duas divisões em 2026. Tivemos os times que permaneceram. A gente fez o convite para todos os nossos filiados que tinham interesse de participar, para que eles entrassem já na primeira divisão, para poder disputar a vaga da Copa do Brasil Sub-15, que é uma competição que foi criada este ano. Então nós fizemos um convite para os filiados. Alguns aderiram, outros não, mas a gente vai iniciar a primeira divisão com 18 clubes e a segunda divisão com 12 clubes.
3: Você, inclusive, numa entrevista recente, deixou claro que se caso um time na primeira divisão venha a ser o campeão sub-15, que não seja filiado, o próximo ali, o aproximado a esse clube, será ele o representante do Acre na competição nacional. Cai quantos e sobem quantos, Leandro?
4: A ideia é que a gente possa realizar o campeonato sub-15, primeira divisão, com 16 clubes. Como nesse primeiro momento, nós fizemos um convite para os filiados, e nós já tínhamos as escolinhas que tinham direito de participar da primeira, ficaram 18. A ideia é que a gente tenha um decesso de 4 equipes e um acesso de 2, para que a gente possa, em 2027, ter 16 na primeira.
3: Leandro Rodrigues, te agradeço pelas informações e vai ser uma semana daquela, muito movimentada. Essa semana que se avizinha, a chegada do mês de setembro.
4: É, uma semana típica, a gente fica feliz com muito futebol e todo mundo possa desfrutar desse futebol e fazer os melhores para as suas equipes.
3: Boa tarde.
4: Boa tarde, Paulo. Um abraço. Tchau, tchau.
3: A primeira divisão do Estadual Sub-15, dos 12 times federados, 7 vão jogar a competição. Lembrando que aqui vale uma vaga para a Copa do Brasil da categoria de 2027. Andirá, Acermurbe, Vasco da Gama, Galvez, a novidade, o Rio Branco, Santa Cruz e Independência. Não estão na competição o Maitá, Atlético, Adesg, Plácido de Castro e São Francisco. Aí depois querem recursos, com aquele discurso de que trabalham a base. Aqui nós estamos jogando uma competição sub-15, sem falar das demais. O congresso técnico é dia 8 de setembro. E pode ter na certeza que vamos ter aqui equipes sendo representadas por escolinhas. Pode ter na certeza. Paulo Roberto, Sistema Público de Comunicação.
0: Aos 12:43, nosso abraço aí, o Elton Batista, ligado conosco também. E registrar hoje o aniversário de Michel Almeida, o popular Michel Bocão.
2: Pois é, lateral.
0: É lateral. Jogou no Rio Branco, no Vasco.
2: Oi. Né?
0: E está aniversariando hoje o Michel. Parabéns aí ao Michel aí do... Mora lá, é Genro, né? Não, ele é genro do Assis Boial.
2: É. Agora eu estava ouvindo atentamente a matéria do Paulo Roberto. Ele falou no Rio Branco Futebol Clube participar do Sub-15. Você viu que surtiu efeito a peneira que teve lá?
0: Pois é.
2: Alertou eles e agora viram garotos bons de bola e vão participar do campeonato.
0: Mais de 700 meninos passaram por lá.
2: Pois é. Você está vendo aí como é que é? É como o Paulo Roberto diz: depois estão querendo grana. querendo recurso. Tem, e aí tem... o Rio Branco, olha aí, já está no sub-15.
0: É. E eu conversei com o presidente Gerson, disse que estão trabalhando e a obra está de vento em popa lá nos apartamentos para receberem os atletas profissionais e agora pode ter também uma parceria com o Internacional.
2: Olha aí, é ótimo, né? Ótima a ideia.
0: E ele falou aí da Copa Sub-17 que está acontecendo e Tarauacá passou por Feijó. Quem traz aí é a Rose Oliveira, trazendo essas novidades lá de Tarauacá.
5: Tarauacá está classificada para as semifinais da Copa Acre de Seleções Municipais Sub-17. A seleção tarauacaense conquistou a vaga depois de derrotar novamente a equipe de Feijó. Jogando no estádio Romidão, na casa do adversário, Tarauacá venceu por 2-1 e confirmou a classificação para a próxima fase da competição. Sob o comando do treinador Alisson Oliveira e com o trabalho do diretor técnico Rogério, a equipe mostrou organização e determinação para superar o adversário e seguir firme na disputa pelo título. A campanha também evidencia o potencial dos jovens jogadores de Tarauacá e o trabalho realizado na formação e valorização dos atletas do município. Agora, a expectativa fica voltada para a semifinal. Tarauacá está entre as melhores seleções municipais sub-17 do Acre e continua na luta por uma vaga na grande decisão. Seleção de Tarauacá, classificada e entre as semifinalistas da Copa Acre de Seleções Municipais sub-17. Para o Sistema Público de Comunicação de Tarauacá, Rosa Oliveira.
0: Tá aí a Rosa Oliveira trazendo, está, né, que é o Rogério Tarauacá?
2: É o Rogério Tarauacá, ele é o braço forte lá, né?
0: Do esporte.
2: Do esporte lá, ele faz futsal, é tudo, é o que está organizando. O homem que fez o primeiro gol na Arena da Floresta.
0: Foi, e Romildão de novo, Tarauacá, se dando
2: aí,
0: bem.
2: Hein? Olha aí, se dando bem, Romildão, viu? boa notícia aí em Feijó, viu? Para os jovens participarem do esporte.
0: Exatamente. E vamos continuar no sub-17, porque o Paulo Henrique

0: O Andirá fez 1-0, teve a possibilidade de garantir a vitória ainda no primeiro tempo, perdeu chances e na segunda etapa, 42, 43 minutos, o Juan empatou de cabeça, o zagueiro Juan, numa falha do goleiro andiraense. No segundo jogo, o Independência bateu o Nauas por 1-0 num duelo direto pela última vaga na semifinal e o Tricolor se aproximou da classificação. Muita gente comenta que o Independência já é semifinalista. Ocorre que ainda vamos ter uma rodada. O Nauas pode chegar aos 9 pontos, o São Francisco pode chegar aos 9 pontos, as equipes podem golear, ou seja, futebolisticamente as chances são pequenas, mas matematicamente, mesmo com as chances pequenas, as duas equipes ainda podem entrar na fase semifinal. Essa é a realidade. Reta final da fase de classificação do Campeonato Estadual Sub-17. Quem está presente com a gente no lance esportivo é o técnico Maiderson Costa, comandante do Andirá. Gostou da atuação da equipe, Maiderson?
1: Foi um resultado bom. Conseguimos continuar na segunda colocação, tendo só o confronto contra o Santa Cruz para decidir esse segundo lugar, né? Que vai ser importante a gente levar uma vantagem para a semifinal da competição. Poderíamos ter feito 2-0 no primeiro tempo, felizmente um erro ali de tomada de decisão. E no final, agora, com a bola parada deles, o goleiro saiu errado e a gente findou que a gente tomou o gol de empate, mas foi bom. Os meninos conseguiram executar o que foi treinado durante a semana.
0: A gente está falando de campeonato sub-17, mas pensar no objetivo final, que é a minutagem dos jogadores para o campeonato estadual sub-15, um planejamento que está sendo desenvolvido, bem desenvolvido, não, Madison?
1: Exatamente. A gente tinha um pensamento de 7 partidas na competição, hoje já são 9, né? Porque nós conseguimos chegar na segunda fase, que é a semifinal, e se chegar na final, pô, vamos fechar com chave de ouro, vamos chegar no campeonato sub-15 com 11 partidas jogadas, além das 4 da Copa do Brasil, então eles jogaram 15 partidas antes da competição principal, que é a deles, que é o sub-15.
0: Pensa em reforços para esse sub-15, pensando no campeonato estadual?
1: O Santa Cruz sempre está atrás de qualificar o seu elenco, e o sub-15 não é diferente, né? Todos os elencos, sempre a gente está atrás de garotos para qualificar, e o sub-15 não é diferente. Tem alguns atletas, inclusive, deve estar chegando um atleta hoje ou amanhã, que um zagueiro que estava no Cuiabá, vai fazer 2 semanas de avaliação com nós aí, provavelmente vai ficar, porque é um garoto que tem um porte bom.
0: Quem também participa do lance esportivo nesta segunda-feira é o técnico Eriano Santos, comandante do Galvez. Treinador, rodou a equipe e não saiu satisfeito do Tonicão.
2: Pois não gostei. A gente sabendo que hoje seria de suma importância a vitória, mas não aconteceu. Eu preferi também colocar o time misto para dar rodagem também alguns atletas, né, que estavam vindo bem no segundo tempo, mas na minha visão foram abaixo do esperado. Mas vamos trabalhar, né, que tem o último jogo contra o Vasco na quarta, para depois ir para a semi.
0: Mussarelli e Demerson, por que não foram relacionados?
2: A gente optou não trazer para dar rodagem alguns atletas, mas no próximo jogo, na semi, a gente vai com força total.
0: Uma das semifinais do Campeonato Estadual Sub-17 está definida. Será Andirá e Galvez. Falta definir somente quem vai ter a vantagem de jogar por 2 resultados iguais. O Santa Cruz é o primeiro colocado e espera a definição. Independência, Nauas ou São Francisco, tudo leva a crer que o adversário será o Tricolor. A última rodada da fase de classificação do Campeonato Estadual Sub-17, na quarta-feira, Tonicão, Galvez e Vasco, Santa Cruz e Andirá. Na quinta-feira, Arena da Floresta, São Francisco e Nauas, Independência e Assemurbe. O Independência jogando pelo empate para não depender de nenhum resultado. Se São Francisco e Nauas empatarem, o Independência já vai entrar em campo classificado. E só para fazer um recorte do que disse o técnico Eriano Santos com relação à rodagem da equipe, eu acho que o futebol nacional, de uma maneira geral, o futebol internacional, ele é importante para a gente elevar os conceitos e tentar melhorar tanto na parte tática quanto na parte técnica, inclusive para os atletas. Ocorre que na maioria das vezes a gente traz para a nossa realidade o que não condiz com a gente. O Galvez tem um elenco limitado no Campeonato Estadual Sub-17. Após a partida, o presidente Igor Oliveira disse que vai em busca de reforços para tentar lutar pelo título do Campeonato Estadual Sub-17. E o técnico Eriano Santos, depois do jogo, vem me dizer que rodou a equipe. Não tem elenco, tem um time. Essas palavras, rodou elenco, minutagem, as pessoas precisam

0: entendê-las melhor, parar de jogar para a torcida. Às vezes a gente deixa passar porque quer deixar passar, mas na maioria das vezes isso é conversa para boi dormir, porque não tem elenco para rodar, não tem que dar minutagem coisa nenhuma. Os jogadores que atuaram, que vieram do banco de reservas do Galvez para jogar contra o Andirá no último sábado, deixou o time muito abaixo, mas muito abaixo do titular. Tanto é que o presidente foi em busca de reforços para tentar lutar pelo tetracampeonato. Última rodada, jogos na quarta e na quinta, Paulo Henrique Nascimento, Sistema Público de Comunicação.
1: Aí o PH com o Sub-17, o Rio Branquense de Futebol, resultados dos jogos do sábado, dia 29... O Vietnã encaçapou aqui a Marmoraria Rocha por 5-0. Campinas empatou com o Fluminense da Baixada 2-2. No domingo, três jogos no campo do Calafate. Maringá 6, primeira é Prime Esporte 4. Primaverense 1, União Católica 0. E Tucumã 1, Amigos do Louro também 1. Né? Próximos jogos, final de semana tem mais lá no Calafate. Eu recebo aqui, né, o comunicado, rapaz, aqui que veio da federação, quem é que tá mandando aqui? É o Nego, né? O do Estrelinha mandou aqui. É, venho por meio deste comunicar a vossas senhorias que a abertura do processo de confirmação de participação do Campeonato Acreano de Futebol Sub-15, primeira e segunda divisão. São 27 clubes que estão aqui. Amanhã a gente lê isso aqui, porque agora tem o Paulo Roberto com essa parceria do Independência. É parceria ou o time está vendido? Vamos saber mais.
2: Vamos destacar o Independência categoria sub-20. Vamos falar da Copa São Paulo. Semana passada, nós tivemos uma série de boatos, rumores de que o Tricolor estaria alugando o time sub-20 que vai jogar a Copa São Paulo para o Atlético Assisense. Fica na cidade de Assis, interior de São Paulo. Que pessoas ligadas ao Independência, o técnico Quínio Brito, que fez parte da conquista do título estadual sub-20, o Ilimani Soares, seriam os responsáveis por estarem tratando desse aluguel. O Quínio Brito, um dos responsáveis por participar, por tratar desse assunto, está conosco no programa e ele dá detalhes de como surgiu essa oportunidade do Independência realizar parte de sua pré-temporada lá na cidade de Assis, interior de São Paulo. Boa tarde, Quínio.
3: Boa tarde, Paulo. Muito bom estar falando com você e com todos os seus ouvintes. Surgiu durante a própria competição, né, Paulo? A gente tem algumas relações dentro do futebol, pessoas que acompanham o nosso trabalho, e após o título surgiram algumas oportunidades, né? E a gente, juntamente com a diretoria do Independência, a gente analisou o tempo que foi necessário, né? E conseguimos fazer uma excelente parceria em custo-benefício para o Independência.
2: Já tem uma data para vocês seguirem com destino a cidade lá no interior de São Paulo, Quino?
3: Paulo, 2/3 da preparação a gente vai fazer aqui, né, em Rio Branco, mas 1/3, a reta final, com 3 amistosos juntamente dentro dessa parceria, a gente vai fazer lá em São Paulo, né? Então, provavelmente, até o dia 10, ali, entre o dia 5 e o dia 15, à disposição do ônibus que a gente está tentando viabilizar com o governo do estado, a gente vai estar indo, né, com a nossa delegação para Assis, né, cidade de Assis, para a gente terminar a nossa preparação lá.
2: Quino, quando isso estava sendo tratado, todo esse processo, você, o Ilimani, vendo o que, que era viável, o que, que não era, surgiram fatos. Explica o que realmente tentaram atrapalhar, o que, que tentaram fazer para que isso não vinha a ser concretizado.
3: Surgiram, na verdade, algumas mentiras, né? Alguns fakes, né? Tentando vincular algumas mentiras dentro daquilo que a gente estava fazendo, que é o melhor para o clube, né? Mas a gente tem que seguir fazendo o que a gente sempre acha o que é correto, que foi isso que nos trouxe essa vaga da Copa São Paulo e também a vaga da Copa do Brasil. Foi um trabalho sério, um trabalho correto, um trabalho digno, e vamos continuar da mesma forma.
2: Qual é o papel de cada um, do Independência e dos dirigentes do Atlético Assisense, Quínio?
3: O Independência, ele continua sendo responsável por tudo, né? As decisões continuam sendo tomadas por toda a nossa diretoria, né? Continuamos sobre o comando do clube, continuamos sobre a responsabilidade da escalação do clube também. E o Grêmio, ele entra com 8 jogadores na parceria de 25. Nós temos 17 jogadores, né, na nossa parceria que nós vamos poder levar. Eles, dentro da logística que eles conseguem com mais facilidade em São Paulo, vão estar cedendo todo o uniforme de jogo, uniforme de passeio novo, né? Nós vamos estar fazendo juntos, né? Obviamente personalizado.

0: parceiro, né, que vai nos ajudar bastante nessa preparação para a gente fazer, né, então... que a gente almeja fazer uma excelente Copa São Paulo e passar de fase. E a gente está em conversas com a Federação Paulista para a nossa sede ser lá em Assis, para a gente jogar a Copa São Paulo na primeira fase, lá no local onde a gente vai estar treinando.
1: Kine, eu te agradeço pelos esclarecimentos. Chegaram a comentar, inclusive, que essa vaga do Independência na Copa São Paulo teria sido oferecida por R$20 mil. Eu não sei se você sabe dessa... oferecida para time local aqui, se você tem o conhecimento dessa informação.
0: Eu ouvi falar também, não somente essa mentira, como outras também, né? Pessoas que não respondem pelo clube, ficam tentando denegrir um excelente trabalho que foi feito, mas quem é do meio do futebol sabe muito bem quem é quem, né? Com um bom jornalismo que vocês sempre fazem, vocês jamais divulgaram de forma leviana essas mentiras e procuraram saber da verdade. Parabéns mais uma vez pelo bom trabalho que vocês fazem à frente do futebol acreano.
1: Sucesso nessa caminhada.
0: Tá bom, meu amigo, obrigado.
1: O Kine Brito explicando, e ele não escondeu nada. O que foi perguntado, ele respondeu para os ouvintes, para o torcedor do Independência. Deixa claro de que o clube, o Independência, o nome Independência da Copa São Paulo, não foi alugado. Feitos sem qualquer tipo de informação concreta. Ninguém buscou informações com o Kine, nem com o Illimani. Apenas falou o que achou que devia falar. Mas aqui nós fomos atrás de saber a verdadeira história e ela foi posta pelo Kine Brito. Paulo Roberto, Sistema Público de Comunicação.
2: Então está aí esclarecida a situação do Independência, que vai, já fez essa parceria, está firmada com o Assis, né, o município de Assis, é o Assisense, lá de Assis. E o Wellington está confirmando aqui a sua participação, né, ligado conosco, dizendo: avante raposa do aviário, né, somos todos tricolores, diz aqui o Wellington, que o Tricolor está ampliando parcerias em São Paulo. Fechado, Zé?
3: Fechado.
2: Então vamos embora, às 13 horas no Acre, o lance esportivo desta segunda está fechando as suas portas de hoje, mas amanhã volta com muito mais. Vamos saber do tênis de mesa, que tivemos a classificação, clubes, pontuação e muito mais, que chegou agora aqui no nosso WhatsApp, né? Manuel Bento mandou aqui as novidades, porque no final de semana tivemos mais uma etapa, a quarta etapa do Campeonato Acreano de Tênis de Mesa. Boa tarde.
3: Boa tarde, até amanhã.
2: Até amanhã, hein, galera.
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6: Segunda-feira, 31 de agosto de 2026. Começa agora o nosso encontro diário com as notícias, informações e serviços do Poder Judiciário Acreano. Eu sou a Jacira Bidon e o Boletim TJ Acre de hoje está no ar. Audiências da infância e juventude são realizadas pela primeira vez no Centro de Atendimento Integrado à Criança e ao Adolescente, com o objetivo de facilitar o acesso da população e promover a garantia dos direitos de crianças e adolescentes. O Centro de Atendimento Integrado à Criança e ao Adolescente CAICA reúne em um só lugar todos os órgãos da Rede de Proteção Infanto-Juvenil. A matéria é de Emanuele Falqueto.
7: A segunda vara da infância e juventude da comarca de Rio Branco realizou pela primeira vez na quinta-feira, 27 de agosto, audiências no Centro de Atendimento Integrado à Criança e ao Adolescente, CAICA, localizado no centro de Rio Branco, em frente ao Batalhão da Polícia Militar e ao lado do casarão. A partir de agora, Às quintas-feiras, os julgamentos da unidade serão feitos lá, com o objetivo de facilitar o acesso da população à justiça e a toda a rede de apoio, proteção e atendimento do público infanto-juvenil. Afinal, o CAICA, inaugurado em maio deste ano, reúne em um único lugar judiciário, defensoria pública, Ministério Público, assistências sociais, conselho tutelar e segurança. A integração dessas instituições tem o foco principal de criar um espaço mais acolhedor, humanizado e tornar mais efetiva a proteção à infância. Estavam pautadas 3 audiências que tratavam de averiguação de paternidade, guarda e alimentos. O dia de trabalho foi conduzido pelo juiz de direito Jorge Luiz Lima, titular da 2ª Vara da Infância e Juventude. Para o magistrado, essa integração contribui com a promoção de justiça e a garantia de direitos.
8: Nós estamos aqui pela primeira vez realizando audiências cíveis aqui no CAICA, que é o Centro de Atenção Integrada à Criança e Adolescente. E a ideia do Tribunal de Justiça, quando firmou o termo de cooperação com o Estado, é de que a gente possa trazer esse serviço integrado à infância de forma mais facilitada à população. Então, aqui nesse espaço, nós temos o Poder Judiciário, a Defensoria Pública, o Ministério Público, os conselheiros tutelares, assistência psicossocial, a própria assistência do município e também do Estado. Então, a ideia é facilitar, e o Poder Judiciário não poderia ficar de fora dessa iniciativa, uma vez que tem, de fato, comprometimento com a infância e juventude no Estado do Acre.
7: O Estado do Acre tem a OCA, a Organização em Centro de Atendimento, que em um prédio só tem diversos serviços públicos para facilitar a vida do cidadão. O CAICA opera como uma espécie de OCA da infância. Foi essa a comparação usada pelo juiz Jorge para explicar às partes presentes nesse primeiro dia de audiência qual o propósito do órgão e como eles podem buscar os serviços.
9: E as pessoas podem procurar o judiciário aqui?
8: Nós teremos servidores aqui a semana inteira que vão prestar informações sobre processos, a fazer alguns encaminhamentos. A ideia é que o jurisdicionado que procure aqui a sala do Poder Judiciário no CAICA seja muito bem atendido, seja muito bem tratado e que possa ter os seus serviços facilitados. Muitas vezes eles saem, né, do fórum, tendo que procurar a Defensoria, o Ministério Público ou

0: crianças e adolescentes, receber famílias e ainda facilitar a solução dos problemas, tanto por estar situado no centro da capital, quanto por ter os órgãos para atender somente a área juntos no mesmo endereço. Deusiane Moraes, de 28 anos de idade, estava lá para definir a guarda e o pagamento de pensão alimentícia para sua filha. Após o juiz explicar a função e como poderia acessar os serviços, ela reconheceu a iniciativa.
1: Eu acho muito interessante, né? E achei muito legal também, por conta que aqui no Caicá, né, vai ser receber algumas informações que vai ser tudo resolvido aqui, sobre criança, adolescente, tudo em um só lugar, né? Eu achei muito interessante porque é no centro, né, onde podemos ter acesso, facilita o acesso. E é isso, eu achei muito interessante. Gostei bastante.
0: Emanuele Falqueto para o Boletim TJ Acre.
2: Magistratura acreana conclui mais um ciclo de formação no sistema EPROC. O curso reuniu juízas e juízes de todo o estado e suas respectivas equipes. Durante a capacitação foram apresentadas funcionalidades e recursos que podem otimizar a rotina das unidades judiciais e permitir mais celeridade na tramitação dos processos. William Azevedo tem mais informações.

0: presidente do tribunal, desembargador Laude Von Nogueira, destacou os benefícios da ferramenta.
1: Nós temos uma ferramenta excelente que permite automação, uso de inteligência artificial, maior celeridade na produção do trabalho. Entretanto, se o servidor e o magistrado não tiverem conhecimento de como usar essa ferramenta, nada disso será válido, será eficaz. Então, o que nós estamos fazendo é, agora, preparando as pessoas, ou seja, os magistrados e servidores, sendo capacitados para que eles tenham um melhor desempenho na sua atuação. E, ao final de tudo isso, tendo também qualidade de vida. Porque quanto mais eficiente for o trabalho, maior o resultado, maior satisfação pessoal e também aí nós temos uma relação do ganha-ganha-ganha. Ganha o magistrado servidor, ganha a instituição e ganha.

0: mais.
1: E quanto mais conhecermos o EPROC, ficarmos mais confiantes e ele trazer o objetivo, que é, acelerar a tramitação processual, reduzir gargalos, tirar todas aquelas situações que poderiam travar o processo e melhorar, mudar inclusive a nossa mentalidade, que é do SAGE para o EPROC. Então, erros, praxes de SAGE que não são mais condizentes, não fazem mais sentido com o EPROC. Então, temos também essa nova visão. Então, com juízes, com colegas, inclusive compartilhando as informações, colegas do CIVIL, na área criminal, que já tiveram implantação em novembro do ano passado, que já estão um pouco mais atuando no EPROC, trazem também grandes contribuições. Então, hoje aqui é realmente um momento de aprendizado, de juntar tanto o aprendizado com os nossos colegas, quanto os experts que estão aqui para trazer toda essa informação e para que nós possamos ter mais segurança, passar para a nossa equipe mais segurança, porque acho que o EPROC também, ele traz para o juiz gestor um papel de acalmar a equipe, falar, olha gente, é um sistema que veio aí para trazer inovações, que vai facilitar, vai nos dar qualidade de vida e menos cliques. Então, quanto menos cliques, mais qualidade de vida, menos processo, mais feliz sai o jurisdicionado e, com certeza, o Tribunal de Justiça do Acre está avançando muito e a tendência é como diamante para excelência.
0: William Azevedo para o Boletim TJ Acre.
2: E a edição do Boletim TJ Acre desta segunda-feira, dia 31 de agosto de

0: 2026 fica por aqui. 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Produção, edição e apresentação, Jacira Abidon. Reportagens, William Azevedo e Emanuele Falqueto. Jornalista responsável, Andréia Zilho. Obrigada por sua audiência e até amanhã.
1: Horas e 10 minutos.
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8: Horas e 22 minutos.
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0: beijo pra vocês, boa noite.
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0: 14h22.
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0: Eu te amo tanto.
1: Ah, tô me sentindo melhor, sabe? Nossa, acho que tipo, hoje é o primeiro dia assim que tô plena, assim. E eu tô muito feliz com isso, muito mesmo.
2: Hoje eu assisti outro filme do Netflix, tô mantendo esse compromisso, né, de assistir um por dia.
3: Eu pensei em você.
2: Por conta do gestão, nenhuma da minha vida.

0: primeiro agradecer pela compreensão, porque esses tempos estão sendo
1: mim é muito foda, assim,
0: corridos e tal, desafiadores, e aí a gente não tem muito tempo, às vezes.
1: Mais nenhum outro, assim, sabe?
0: E obrigado por entender isso.
1: Essa cumplicidade, tipo, foda, assim.
2: Eu tô confuso, eu sei
1: e
2: lá.
1: E eu sinto que às vezes a gente perde. Quer dizer, tá perdendo isso.
0: Não sei se faz sentido.
1: Machuca um pouco, mas acho que acontece, assim.

0: você. Ou não. Ou sim. Tchau, Mary Bay.
1: Quinze horas e 33 minutos.
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11: Me fala quando você estiver pronto, então.
12: Eu vou começar a gravar. Você vai ver que eu apontei a câmera pra ir. Ou eu posso falar? Posso, né? Não, porque senão eu vou entrar dentro do áudio.
11: É só você falar assim, estou gravando. E aí eu vou saber. Mas se eu... já tá com o play ligado. Você
12: não, isso aí sim. Eu tô falando na hora que eu chegar em você, porque eu vou começar aqui. 1, 2, 3 e...

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Loucamente apaixonados, depois de tantos anos de cumplicidade estéril, desfrutavam o milagre de se amarem tanto na mesa como na cama, e chegaram a ser tão felizes que, mesmo quando eram dois anciões esgotados, continuavam brincando feito coelhinhos e brigando.

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1: Boa tarde.
2: Boa tarde. 16 horas e 32 minutos.

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0: 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Priscila Alcântara, rapaziada.
1: Vitor Clay, senhoras e senhores.
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2: Olá, no Acre são 17 horas em ponto. Eu sou Larissa Costa, seja bem-vindo ao Conexão Acre. A partir de agora, compartilhamos com você as notícias do Sistema Público de Comunicação do Acre no seu fim de tarde. Durante uma hora, vamos deixar você muito bem informado com as principais notícias do nosso Acre, do Brasil e do mundo. Nós estamos ao vivo para todo o estado pelas rádios Aldeia FM e Difusora Acreana. E também ao vivo para o planeta pelos sites aldeiafm.ac.gov.br e difusora.ac.gov.br. Temos ainda o nosso WhatsApp, que é 99203-2962. Repetindo, 99203-2962. Aguardamos sua mensagem.
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2: Seja bem-vindo ao Conexão Acre. Hoje é segunda-feira, 31 de agosto de 2026, e você confere nesta edição. Brasil e Estados Unidos retomam negociações sobre tarifas nesta segunda-feira. A Receita começa a pagar hoje, dia 31 de agosto, o quarto lote de restituição do imposto de renda. E termina hoje o prazo para estudantes aderirem ao Desenrola FIES. Mais acreanos buscam ajuda para parar de fumar e procura cresce 65%. E ainda, Rio Acre baixa e fica com menos de 2 metros, acendendo alerta para estiagem em Rio Branco. E a capital tem a segunda pior qualidade do ar no Brasil nesta segunda-feira. Acidente na BR-364 entre Tarauacá e Feijó mata 3 pessoas. Acre se aproxima dos 900 mil habitantes e população cresce quase 7% em 2026. O Tribunal Regional Eleitoral altera 61 locais de votação em todo o estado. Léo Magalhães leva multidão em show de encerramento da Expo Tarauacá. Nona edição do Festival da Farinha reúne produtores, cultura e milhares de pessoas em Cruzeiro do Sul. E a história de uma mãe acreana que vira par do filho autista em quadrilha escolar e garante participação do menino na apresentação. Essas e outras informações você acompanha agora no Conexão Acre.
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2: São 17 horas e 3 minutos e agora a gente já vai para o trânsito de Rio Branco. A gente começa falando aqui da Floriano Peixoto, né? A rua aqui próxima à rádio, que ela geralmente nesse horário está com trânsito intenso, então ela está com trânsito intenso ali do cruzamento com a Avenida Brasil até o cruzamento com a Avenida Ceará. Tá? E outro ali, aqui próximo a Floriano, é a Avenida Brasil, também está com cruzamento. Então essa parte, né, esse cruzamento da Avenida Brasil com a Floriano está bem intenso, vindo, né, esse trânsito intenso já na Avenida Brasil. Outro local que a gente encontra aqui, com trânsito também bastante intenso, é a Avenida Nações Unidas, da altura da Escola Nelton Maia até o cruzamento com a Rua Viário. E a Rua Viário, ela está com trânsito moderado, não está tão intenso como as Nações Unidas, tá? E o trânsito moderado também, do cruzamento ali com as Nações Unidas, até a rotatória do INCRA, né? Próximo à Escola Castelo Branco. Vamos ver aqui como é que continua o trânsito. Rua Rio de Janeiro, né? Também esse horário. como sempre, até ali a altura do cruzamento com a Omar Sabino, desde a altura do cemitério, também está com trânsito intenso. Então, todo mundo que está saindo do trabalho, indo para casa, tem que ter paciência nesses horários, principalmente nesse horário, né, que o trânsito fica bastante intenso nessas regiões. E a dica de hoje é: use a buzina apenas quando necessário. A buzina deve ser utilizada exclusivamente para alertar sobre situações de risco, não por impaciência ou irritação. O uso correto contribui para um ambiente de trânsito mais harmonioso e seguro. Pense nisso.
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2: Seguimos o Conexão.

0: com máxima de 36 graus. Já no Vale do Juruá, as temperaturas variam entre mínima de 25 e máxima de 36 graus.
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0: E Brasil e Estados Unidos retomam negociações sobre tarifas nesta segunda-feira. Vamos conferir as informações com Gabriel Brum, da Rádio Nacional.
2: Brasil e Estados Unidos retomam negociações sobre tarifas comerciais nesta segunda-feira. A reunião está prevista para começar às 14h30 por meio de videoconferência. Devem participar os ministros Márcio Elias Rosa, do Desenvolvimento, Indústria, Comércio e Serviços, Mauro Vieira, das Relações Exteriores, e o representante de comércio dos Estados Unidos, Jameson Greer. As tratativas foram interrompidas quando as taxas de 37,5% foram aplicadas sobre diversos produtos brasileiros. A retomada dos contatos veio após um telefonema de uma 1h20 entre os presidentes Lula e Donald Trump no dia 21 de agosto. Na conversa, o brasileiro afirmou que as alegações americanas para imposição das tarifas, como desmatamento, acordos preferenciais e PIX, eram infundadas e que prejudicavam os dois países. Por isso, a mesa de negociação era o melhor caminho. Trump concordou com a necessidade de preservar vínculos comerciais fortes e propôs que os dois países voltassem a se reunir. Da Rádio Nacional em Brasília, Gabriel.
0: O governo entrega hoje, dia 31 de agosto, o projeto de orçamento de 2027 ao Congresso. A previsão de superávit é de 18 bilhões de reais a 20 bilhões de reais. As informações com Priscila Mazenotti, da Rádio Nacional.
3: A peça orçamentária para 2027 vai ser entregue hoje pelo governo ao Congresso Nacional. Previsão de superávit, segundo o ministro do Planejamento, Bruno Moretti, é de 18 a 20 bilhões de reais. O salário mínimo para o ano que vem deverá ser de R$ 1.741,00, o que dá R$ 120,00 a mais do que hoje, 7,4% a mais em termos percentuais. Pelo menos essa é a projeção. Projeção, aliás, que é maior do que aquela que tinha sido prevista na Lei de Diretrizes Orçamentárias, quando o reajuste tinha sido de R$ 24,00. O valor definitivo do mínimo será conhecido só no fim do ano, depois da divulgação do INPC, que é o Índice Nacional de Preços ao Consumidor, acumulado até novembro. Isso porque o reajuste é sempre feito com base no INPC, com um ganho real acima da inflação de 2,5% dentro dos limites estabelecidos pela legislação. Outro ponto que vai estar no PELOA é um aporte de 6 bilhões de reais nos Correios. Segundo o Ministério da Gestão, a medida é necessária para dar estabilidade à empresa. A entrega nesta segunda-feira ocorre no último dia do prazo constitucional para isso. A Constituição prevê entrega do projeto de lei de diretrizes orçamentárias em abril, 8 meses antes do fim do ano, e do orçamento geral em agosto, 4 meses antes. Quando chegar ao Congresso, a comissão mista vai ter de analisar as duas propostas ao mesmo tempo, isso porque a LDO ainda não teve votação concluída por lá. Da Rádio Nacional em Brasília, Priscila Mazenotti.
0: E contas públicas fecham com superávit de 1,4 bilhões de reais em julho. O resultado é o primeiro positivo no mês desde 2023. As informações com Gabriel Brum.
2: As contas públicas fecharam com superávit de 1 bilhão e 400 milhões de reais em julho, muito melhor que no mesmo mês do ano passado, quando foi registrado um déficit de 66 bilhões de reais. O resultado é o primeiro no positivo no mês desde 2023. Os dados foram divulgados nesta segunda-feira pelo Banco Central. O saldo positivo foi efeito do superávit de 11 bilhões de reais das contas federais contra 8 bilhões e meio negativos de estados e municípios e de 1 bilhão das estatais. Já o acumulado de 12 meses, quando se soma os meses de julho para trás, é um déficit de 89 bilhões de reais. O economista Newton Marques explica que o dado positivo do mês é um bom sinal, mas tem que ser observado com cautela pelo saldo dos 12 meses.
4: Sempre o superávit primário é bom, mas temos que olhar para 12 meses. E 12 meses mostra ainda um déficit quase de 100 bilhões de reais. Isso é preocupante, porque isso acaba aumentando bastante a dívida bruta do governo central, e isso daí acaba se transformando num fator que impede uma redução mais acentuada da taxa básica de juros.
2: A dívida pública subiu para 82,5% do PIB em julho, quase 11 trilhões de reais. Esse aumento aconteceu principalmente por causa dos juros e novos empréstimos realizados pelo governo após pagar contas anteriores.

0: Para ter ideia do tamanho do efeito dos juros, só em julho foram 99 bilhões de reais e no acumulado de 12 meses são mais de 1 trilhão de reais. Da Rádio Nacional em Brasília, Gabriel.
1: E Receita começa a pagar hoje o quarto lote de restituição do Imposto de Renda. Mais de 520 mil contribuintes serão contemplados. Quem traz os detalhes é Renato Ribeiro.
2: A Receita Federal começou a pagar nesta segunda-feira o quarto lote de restituição do Imposto de Renda 2026. Mais de 520 mil contribuintes serão contemplados, com um valor total de cerca de 1 bilhão e 200 milhões de reais. O crédito é referente a agosto e contempla também restituições residuais de anos anteriores. Do total, 700 milhões de reais serão destinados a 140 mil contribuintes com prioridade legal, como idosos, pessoas com deficiência e professores. Outras 340 mil restituições vão para quem usou a declaração pré-preenchida ou optou por receber via Pix. Já 43 mil devoluções são para contribuintes sem prioridade. A consulta ao Imposto de Renda pode ser feita no site gov.br/Receita Federal. Na página, basta clicar em Meu Imposto de Renda e, em seguida, em Consultar a Restituição. O serviço também está disponível no aplicativo da Receita para celulares e tablets. Se houver pendências na declaração, o contribuinte pode enviar uma retificadora para corrigir as informações. Da Rádio Nacional em Brasília, Renato Ribeiro.
1: E Banco Central reduz previsão de inflação e crescimento do PIB para o ano. Os dados foram divulgados nesta segunda-feira no Boletim Focus. Os detalhes com Gabriel Brum.
0: As contas públicas fecharam com superávit de 1 bilhão e 400 milhões de reais em julho, muito melhor que no mesmo mês do ano passado, quando foi registrado um déficit de 66 bilhões de reais. O resultado é o primeiro no positivo no mês desde 2023. Os dados foram divulgados nesta segunda-feira pelo Banco Central. O saldo positivo foi efeito do superávit de 11 bilhões de reais das contas federais contra 8 bilhões e meio negativos de estados e municípios e de 1 bilhão das estatais. Já o acumulado de 12 meses, quando se soma os meses de julho para trás, é um déficit de 89 bilhões de reais. O economista Newton Marques explica que o dado positivo do mês é um bom sinal, mas tem que ser observado com cautela pelo saldo dos 12 meses.
3: Sempre o superávit primário é bom, mas temos que olhar para 12 meses. E 12 meses mostra ainda um déficit quase de 100 bilhões de reais. Isso é preocupante, porque isso acaba aumentando bastante a dívida bruta do governo central, e isso daí acaba se transformando num fator que impede uma redução mais acentuada da taxa básica de juros.
0: A dívida pública subiu para 82,5% do PIB em julho, quase 11 trilhões de reais. Esse aumento aconteceu principalmente por causa dos juros e novos empréstimos realizados pelo governo após pagar contas anteriores. Para ter ideia do tamanho do efeito dos juros, só em julho foram 99 bilhões de reais e no acumulado de 12 meses são mais de 1 trilhão de reais. Da Rádio Nacional em Brasília, Gabriel Brum.
4: Saúde.
1: E pesquisa busca novos tratamentos e a cura para a hepatite B. Participam do estudo a USP e o Hospital Universitário da UFES. A reportagem é de Gabriel Correia, da Rádio Nacional.
5: Duas universidades públicas brasileiras participam da pesquisa global na busca de tratamentos e da cura para a hepatite B, uma doença silenciosa que ataca o fígado de 240 milhões de pessoas de forma crônica e pode levar a cirrose, câncer hepático e até mesmo a morte. Participam dessa pesquisa a USP, a Universidade de São Paulo, e o Hospital Universitário da Universidade Federal do Espírito Santo. O consórcio de pesquisadores criado em 2023 é liderado pela Faculdade de Medicina da Universidade Johns Hopkins, nos Estados Unidos, junto com instituições da Índia, Senegal e Uganda. O grupo observa o comportamento do vírus causador da hepatite B e a resposta imunológica de 600 pacientes, alguns apenas com hepatite B e outros também com HIV, por cerca de 4 anos e meio. No Brasil, serão 150 pacientes a partir desse ano até 2030. O estudo internacional quer responder o que faz com que o vírus evolua diferentemente em cada pessoa, quais características genéticas relacionadas à evolução da doença e quais partes do vírus ajudariam na cura ou no tratamento. O que for achado pode ajudar a desenvolver princípios ativos para medicamentos e imunomoduladores. A hepatite B é transmitida sexualmente e por contato com o sangue. O vírus é 100 vezes mais contagioso que o HIV. Por enquanto, a principal forma de prevenção é a vacina. Segundo a professora da Universidade Federal do Espírito Santo, Tânia Reuter, o principal objetivo da pesquisa internacional é eliminar a hepatite B como problema de saúde pública. Somente no Brasil, 276 mil casos foram confirmados em mais de duas décadas. Com informações da Agência Brasil, da Rádio Nacional em São Luís, Gabriel Corrêa.
1: E com o aumento na procura, Rio Branco oferece tratamento gratuito para parar de fumar em 12 postos de saúde. A reportagem é de Jonathan Costa.
4: Cerca de 12 unidades de saúde de Rio Branco, entre unidades de saúde da família e unidades de referência de atenção primária, as URAPs, oferecem tratamento para quem deseja parar de fumar. O acompanhamento é gratuito e os atendimentos podem ser feitos de forma individual ou em grupos de tabagismo. No último sábado, comemorou-se o Dia Nacional de Combate ao Fumo, segundo o Instituto Nacional do Câncer. A data tem como objetivo reforçar as ações nacionais de sensibilização e mobilização da população para os danos sociais, políticos, econômicos e ambientais causados pelo tabaco. Segundo a Secretaria Municipal de Saúde, a SESA, o programa existe há 22 anos. Nele, os participantes recebem acompanhamento médico e de enfermagem, além de atendimento odontológico, quando necessário. De acordo com a pasta, conforme a avaliação de cada paciente, também podem ser disponibilizados medicamentos e terapias de reposição de nicotina, como goma de mascar e adesivos. Jonathan Costa para o Sistema Público de Comunicação.
1: E mais acrianos buscam ajuda para parar de fumar. Procura cresce 65%. Vamos conferir os detalhes com Thaís Caroline.
6: O número de fumantes caiu em Rio Branco nas últimas duas décadas. Dados do Ministério da Saúde mostram que em 2006, 20,1% dos adultos da capital fumavam. Em 2023, esse percentual caiu para 10,2%, uma redução de quase 10 pontos percentuais. Mas ao mesmo tempo em que menos pessoas estão fumando, aumentou a procura por ajuda para abandonar o cigarro. Só no Acre, em 2025, foram registrados 3.974 atendimentos de pessoas que queriam parar de fumar pelo Sistema Único de Saúde, o SUS. Em 2022, eram 2.406 atendimentos, ou seja, a procura pelo tratamento cresceu cerca de 65% em 3 anos. E quem quer largar o cigarro pode buscar ajuda nas unidades básicas de saúde. O acompanhamento pode ser individual ou em grupo e inclui orientações para ajudar no processo. Em alguns casos, profissionais também podem indicar medicamentos como adesivos e gomas de nicotina ou bupropiona. Mesmo com a queda registrada no Acre, os números nacionais mostram que o problema ainda preocupa. Segundo o Ministério da Saúde, 11,7% dos adultos brasileiros fumavam em 2024. O índice era de 9,2% no ano anterior. O tabagismo é uma doença causada pela dependência da nicotina e está relacionado a mais de 50 problemas de saúde, entre eles câncer, doenças do coração e problemas respiratórios. No Brasil, medidas como a proibição da publicidade de cigarros, a restrição ao fumo em locais fechados e os alertas nas embalagens ajudaram a reduzir o consumo ao longo dos anos. Para quem quer parar de fumar, o primeiro passo pode ser procurar uma UBS e buscar informações sobre o tratamento disponível na rede pública de saúde. Thaís Caroline para o Sistema Público de Comunicação.
1: E o uso indiscriminado de remédio para dormir traz sérios riscos à saúde. Especialista alerta para dependência e reações adversas do Zolpidem. A reportagem é de Márcia Vieira.
7: Indiscriminado do Zolpidem, que faz parte das drogas sedativas e hipnóticas usadas para o tratamento da insônia, tem aumentado significativamente. O medicamento pode promover várias reações adversas, principalmente quando recomendações da bula são ignoradas. A farmacêutica Ana Cláudia de Brito Passos, coordenadora do Centro de Informação e Documentação sobre Medicamentos, projeto de extensão vinculado ao GEPUIM, Grupo de Prevenção ao Uso Indevido de Medicamentos da UFC, explica o que é o Zolpidem e fala sobre os perigos do uso indiscriminado do remédio.
8: É um medicamento hipnótico indicado para o tratamento de curta duração da insônia. Ele deve ser utilizado na menor dose eficaz e pelo menor tempo possível, sempre, claro, com orientação de um profissional da saúde. É importante salientar que o uso inadequado ou prolongado ele pode causar sonolência, tontura, prejuízo da atenção e da coordenação motora, alterações de memória e comportamento, além também de aumentar o risco de quedas e acidentes. Ele também pode levar à tolerância, dependência e sintomas de abstinência ou insônia rebote, quando esse medicamento ele é interrompido de maneira brusca.
7: A farmacêutica Ana Cláudia de Brito Passos relata outros riscos importantes relacionados ao uso do Zolpidem.
8: Levantar, comer, dirigir ou realizar outras atividades sem estar completamente desperto e posteriormente não se lembrar do que aconteceu. Embora sejam eventos raros, eles podem causar acidentes e lesões graves. O risco de sedação também aumenta quando o Zolpidem é associado ao uso de, por exemplo, álcool ou outros medicamentos que deprimem o sistema nervoso central. Sobre o uso prolongado, não é recomendado. De um modo geral, a bula brasileira, essa bula ela é validada pela Agência Nacional de Vigilância Sanitária, que é a Anvisa, ela orienta que o tratamento não deve ultrapassar 4 semanas.
7: A farmacêutica fala sobre outras alternativas para o combate à insônia, principalmente se esta for crônica.
8: Os estudos têm mostrado que a terapia cognitiva comportamental para insônia, conhecida como TCCI, ela é considerada a principal abordagem não medicamentosa e ela é recomendada como tratamento inicial de importantes diretrizes. Além disso, é importante avaliar os fatores que podem estar contribuindo para essa insônia, como consumo de cafeína, álcool, nicotina, horários irregulares de sono, uso de telas em demasiado, ansiedade, depressão e outras causas.
7: Em síntese, o Zolpidem pode ser útil quando utilizado de maneira correta, mas como todo medicamento, não está isento de risco. Da Rádio Universitária FM, Fortaleza, Márcia Vieira, para a Rádio Nacional de Brasil.
1: Força Aérea leva vacinação a comunidades indígenas do Rio Purus. As informações com Dejanine Oliveira.
9: Comunidades indígenas do Rio Purus serão atendidas por uma nova etapa da Operação Gota, iniciativa do Ministério da Saúde, que leva vacinação a aldeias de difícil acesso na Amazônia. As atividades na região estão previstas entre os dias 10 e 20 de setembro. A ação é realizada em parceria com a Secretaria de Saúde Indígena, o Ministério da Defesa e a Força Aérea Brasileira, a FAB, responsável pelo deslocamento das equipes de saúde até as aldeias. As condições geográficas e a falta de infraestrutura de transporte na região do Purus exigem logística aérea para o trabalho. A etapa do Purus integra uma fase mais ampla da Operação Gota, que começou no último domingo, dia 30, no Amapá e no norte do Pará, e deve beneficiar 20 aldeias indígenas da Amazônia Legal até o dia 6 de setembro. Segundo o Ministério da Saúde, essa primeira frente contempla as comunidades atendidas pelo Distrito Sanitário Especial Indígena, o DSEI, Amapá e Norte do Pará, com todas as doses disponíveis no calendário nacional de vacinação. No primeiro semestre de 2026, a operação já havia atendido territórios do Alto Rio Negro, do Alto Rio Juruá e do Vale do Javari. Segundo dados do Ministério, 112 aldeias já foram visitadas, 13 mil doses já foram aplicadas e mais de 8 mil indígenas foram imunizados no período. Antes das missões, os DSEIs fazem um levantamento das comunidades com maior dificuldade de acesso e identificam as pessoas a serem atendidas. A partir desse mapeamento, são definidos os quantitativos de vacinas, insumos e demais recursos necessários para a realização das atividades. Segundo o Ministério, além da vacinação, as equipes da Operação Gota podem realizar outros atendimentos em saúde durante as missões, conforme as necessidades identificadas em cada território. Entre eles, estão assistência médica, avaliação e acompanhamento nutricional. Dejanine Oliveira, Sistema Público de Comunicação.
1: e SUS ganha política de saúde integral para a população quilombola. A medida busca superar barreiras de acesso de 1,3 milhão de pessoas. A reportagem é de Gésio Passos.
10: O Sistema Único de Saúde terá agora uma política nacional de saúde integral da população quilombola para superar as barreiras estruturais de acesso à saúde de mais de 1 milhão e 300 mil quilombolas no país. Para o Ministério da Saúde, a nova política legitima a luta histórica dos quilombolas por reconhecimento, combate ao racismo e a promoção da equidade em saúde. As ações devem ser compartilhadas entre estados, municípios e a União para garantir o direito à saúde e melhoria da qualidade de vida desta população tradicional. Para a CONAC, a Coordenação Nacional de Articulação das Comunidades Negras Rurais Quilombolas, a expectativa é que a política possa acolher e cuidar das comunidades

0: indicadores e responsabilidades de gestores. As ações na área da saúde vão se somar às políticas já existentes de gestão territorial e ambiental quilombola e de educação escolar quilombola, também desenvolvidas em nível federal. Da Rádio Nacional em Brasília, Gésio Passos.
1: Vamos para um breve intervalo e a seguir. Três pessoas morrem e uma fica ferida após acidente na BR-364 entre Tarauacá e Cruzeiro do Sul. E o Rio Acre fica com menos de 2 metros na capital e preocupa autoridades. Voltamos já.
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1: Estamos de volta com o segundo bloco do Conexão Acre. E mãe acreana vira par do filho autista em quadrilha escolar e garante participação do menino na apresentação. A reportagem é de Thaís Caroline.
8: O período junino já passou para muita gente, mas em uma escola de Rio Branco, a festa aconteceu agora. E para Cadu, de 10 anos, esse momento tinha um significado ainda maior. Ele estava animado para participar, mas a coleguinha que dançaria com ele desistiu de última hora. O menino ficou triste, mas a mãe Andressa decidiu que ele não deixaria de viver aquele momento.
9: Quando foi me relatado a história de que a coleguinha queria desistir, né, não queria mais participar, eu de imediato, eu disse assim, meu filho vai participar e eu vou participar junto com ele.
8: Andressa é mãe atípica e também nutricionista. O trabalho dela é voltado para a nutrição de crianças neurodivergentes e além da profissão, ela vive essa realidade dentro de casa. Cadu é autista nível de suporte 2 e também tem TDAH.
9: A escola, ela me dá suporte, tanto a diretora como a professora do AEI, e como a professora mesmo, a mediadora. Graças a Deus, eu posso dizer que eu fui uma pessoa abençoada, porque a mediadora do meu filho é uma pessoa, assim, extremamente passiva.
8: E para acompanhar o filho nos ensaios, Andressa precisou mudar a própria rotina. Os ensaios eram pela manhã, horário em que ela tinha atendimentos como nutricionista. Mesmo assim, ela deu um jeito.
9: Tinha que deixar de ter os meus horários

0: de atendimento nutricional para ensaiar junto com ele.
1: Ela e Cadu escolheram até roupas iguais para o grande dia. Quando Andressa perguntou ao filho se ele queria dançar com ela, a resposta veio acompanhada de um abraço.
0: E ele: mamãe, eu e você vamos dançar quadrilha? Eu falei: sim, meu filho, eu e você sempre. Naquele momento foi lindo, a gente se abraçou ali e eu falei assim: meu filho, eu estou com você sempre.
1: No fim das contas, não foi só uma quadrilha, foi uma mãe mostrando ao filho que ele não precisa deixar de viver um momento por ser diferente. E para as mães atípicas, Andressa deixa uma mensagem:
0: aguenta mais um pouquinho que tudo vai dar certo. A gente pensa que eles não estão evoluindo, mas eles estão sim, e que nossos filhos, eles são capazes de coisas muito mais além que a gente não pode nem imaginar. E somos mães tão leoas, qualquer momento pra gente pode ser até uma dificuldade, mas a gente consegue quebrar essa barreira. Graças a Deus, o pai do meu filho também é um companheiro que tá sempre lá. Tenho também um pai presente atípico, que ele está lá presente sempre.
1: Thaís Caroline, para o Sistema Público de Comunicação do Acre.
2: E o Instituto Federal do Acre, IFAC, promove formação para profissionais que atuarão nas cuidotecas do programa Mulheres Mil. As informações com Ângela Villanova.
3: A Pró-Reitoria de Extensão do Instituto Federal do Acre, o IFAC, realiza nos dias 2 e 3 de setembro, na Reitoria em Rio Branco, uma formação para profissionais que vão atuar nas cuidotecas do programa Mulheres Mil Mais Cuidados. A capacitação é voltada para agentes de cuidados e coordenadoras adjuntas pedagógicas. Participam profissionais dos municípios de Cruzeiro do Sul, Tarauacá, Sena Madureira, Rio Branco e Chapuri. A proposta é preparar as equipes para a organização e o fundamento das cuidotecas, garantindo um atendimento qualificado às crianças enquanto as estudantes participam das aulas. Durante os 2 dias de formação, serão abordados temas como política do cuidado, desenvolvimento infantil, acolhimento e proteção das crianças. A programação também inclui atividades lúdicas e educativas, inclusão de crianças com deficiência e outras necessidades especiais, estratégias de comunicação e interação, prevenção de acidente e procedimentos para situações de emergência. Segundo a coordenadora-geral do programa Mulheres Mil, Tânia Façanha, a formação representa um avanço na estruturação das cuidotecas. A coordenadora destaca ainda que a iniciativa reconhece o cuidado como uma dimensão fundamental das políticas de inclusão, promoção da autonomia e garantia de oportunidades para as mulheres. Com a formação das profissionais, o IFAC avança na organização das cuidotecas e no fortalecimento de ações que contribuem para a permanência e a conclusão das estudantes nos cursos do programa Mulheres Mil Mais Cuidados. Ângela Villanova, para o Sistema Público de Comunicação.
2: E termina hoje o prazo para estudantes aderirem ao Desenrola FIES. O programa oferece condições especiais para regularizar débitos. As informações com Ana Lúcia Caldas.

0: em 4 de maio deste ano. A renegociação é realizada junto ao Banco do Brasil e à Caixa Econômica Federal. A solicitação pode ser feita pelos canais digitais das instituições financeiras ou, nos casos indicados, presencialmente nas agências. Da Rádio Nacional em Brasília, Ana Lúcia Caldas.
1: Meio ambiente.
2: O Rio Acre fica com menos de 2 metros na capital e preocupa autoridades. Vamos conferir mais detalhes na reportagem de Ivan de Carvalho.
3: No período do inverno, o Rio Acre tem a seguinte classificação com relação ao seu nível: cota de alerta, cota de transbordo e de transbordamento, onde coloca em risco boa parte da população com relação aos bairros que são alagados. No período do verão, não é diferente. A cota baixa de alerta também é considerada a partir de menos de 2 metros de profundidade. Com isso, medidas estão sendo tomadas por parte da Defesa Civil Municipal, do monitoramento e apoio às comunidades que precisam de auxílio e abastecimento de água, como também a situação da atenção para os produtores rurais, que por conta da perda de sua produção, são auxiliadas com até cestas básicas. O coordenador da Defesa Civil Municipal, Coronel Cláudio Falcão, detalha de como é que têm sido as providências para auxiliar essas famílias, inclusive com a expectativa após o decreto de estado de emergência feito pelo prefeito nessa temporada de seca.
4: No mês de agosto, né, que normalmente nós temos níveis bastante críticos, nós temos um nível que está aí abaixo dos 2 metros, né, e também lembrando a todos que nós estamos abaixo da cota de alerta máximo, que é de 2,69 metros. Já temos alguns dias e meses também com essa cota abaixo. Ela está oscilando entre cotas de até 1,80 metros e 2,40 metros, por exemplo. Mas devemos ter um agravamento. Em relação à decretação de situação de emergência feita pelo prefeito Alex Bistenho, com indicativo da Defesa Civil Municipal, nós já planejamos aqui, já fizemos os planos de trabalho e encaminhamos ao governo federal, depois do reconhecimento, para poder nós buscarmos ajuda federal também para enfrentar esse período seco. Isso eu me refiro tanto à questão de abastecimento de água, que a Prefeitura de Rio Branco já está fazendo, mas também com ajuda de alimentos para os produtores que perdem poder econômico agora nesse período. Então, a Defesa Civil cuida de tudo isso, além, claro, de todo o monitoramento diário que nós fazemos em relação à pluviometria, em relação à qualidade do ar, temperaturas e também níveis de mananciais, além de também verificar toda a zona rural e zona urbana em relação ao baixo nível do lençol freático, que abastece, inclusive, poços e represas. Então, todas as providências estão sendo tomadas para que a gente minimize os impactos dessa seca, incluindo também o risco, o alto risco de fogo e de queimada que nós temos nesse período.
3: No último domingo, a medição do nível do Rio Acre ficou em 1,88 metros. Para o Sistema Público de Comunicação, Ivan Carvalho.
2: Rio Branco registra a segunda pior qualidade do ar do país nesta segunda-feira. Os dados são da Plataforma Internacional de Monitoramento. Vamos conferir os detalhes com Darlene Cardoso.
5: A capital acreana amanheceu hoje, segunda-feira, dia 31, com a segunda pior qualidade do ar em todo o Brasil, ficando atrás apenas do município de Cabedelo, na Paraíba. Os dados são da Plataforma Internacional de Monitoramento do Ar. Por volta das 8 horas da manhã, o índice de qualidade do ar em Rio Branco atingiu a marca de 63, nível classificado como moderado. A concentração de partículas finas PM2.5, altamente prejudiciais à saúde respiratória, ficou 3,2 vezes acima do limite recomendado pela Organização Mundial de Saúde. Diante desse cenário, os especialistas recomendam atenção dobrada, principalmente para os grupos mais sensíveis, como crianças e idosos e pessoas com problemas de defesa. A orientação é evitar exercícios físicos ao ar e, caso seja preciso sair de casa, utilizar máscara de proteção adequada para reduzir a exposição às partículas de poluição. De Rio Branco, Darlene Cardoso, para o Sistema Público de Comunicação do Ar.
2: E 3 cidades do Acre estão entre as que mais desmataram na Amazônia. As informações também com Darlene Cardoso.
5: Mesmo com a queda de desmatamento na Amazônia no último ano, a situação no Acre acendeu um sinal de alerta no mês de julho. 3 municípios do nosso estado permaneceram no grupo das 10 cidades que mais derrubaram a floresta em toda a região amazônica. Segundo os dados do Instituto Amazon, Feijó,

0: quilômetros quadrados. Jacena Madureira aparece em oitavo lugar, com 9 quilômetros quadrados destruídos. Sozinha, essas três cidades foram responsáveis por mais de 60% de todo o desmatamento registrado no Acre durante o mês. Já em relação a julho do ano passado, a derrubada de árvores no estado deu um salto de 73%, colocando o Acre como o terceiro que mais desmatou no país no mês passado. De Rio Branco, Darlene Cardoso, para o Sistema Público de Comunicação do Acre.
1: Segurança.
2: Três pessoas morrem e uma fica ferida após acidente na BR-364 entre Tarauacá e Cruzeiro do Sul. As informações com Rose Oliveira.
3: Feijó está de luto após o grave acidente ocorrido na madrugada deste domingo, dia 30, na BR-364, entre Tarauacá e Feijó. As vítimas fatais foram Verônica da Costa Viana Silva, Antônio Carlos Parente da Silva e Nariuri Antonieta Gomes de Oliveira. Uma quarta pessoa ficou ferida e foi hospitalizada. Segundo informações da Polícia Militar divulgadas após a ocorrência, o motorista que atingiu as duas motocicletas apresentava sinais aparentes de embriaguez e foi preso e encaminhado à delegacia. As circunstâncias do acidente seguem sob investigação. O prefeito de Feijó, delegado Railson, lamentou profundamente as mortes e anunciou 3 dias de luto no município. Que Deus abençoe e conforte cada familiar e amigo neste momento de muita dor e sofrimento, declarou o prefeito. Nossa solidariedade às famílias e amigos das vítimas. De Tarauacá, Rosa Oliveira para o Sistema Público de Comunicação.
2: E a Polícia Militar realizou mais uma ação de combate ao tráfico de drogas na BR-364. Durante uma abordagem, os policiais apreenderam um menor que transportava quase 1 quilo de maconha na bagagem. A ocorrência foi registrada e o caso agora segue sob investigação. As informações com Tiago Carvalho.
4: A Polícia Militar conseguiu êxito em mais uma ação importante em combate ao tráfico de drogas. Desta vez, em uma barreira policial na BR-364, sentido Sena Madureira, a Rio Branco, a equipe sinalizou para a parada de um veículo de transporte remunerado, onde um dos passageiros apresentou atitude suspeita e o mesmo teve suas bagagens revistadas pela polícia, onde foram localizadas aproximadamente 1 quilo de uma substância aparentando ser maconha. O proprietário da bagagem, que era um menor de idade, foi apreendido e encaminhado para a Delegacia de Polícia Civil, juntamente com o ilícito, para os procedimentos cabíveis, como destaca o capitão Fábio Diniz.
5: Polícia Militar, através do tal batalhão, teve mais um êxito na repressão ao tráfico de droga. Dessa feita, um bloqueio realizado na BR-364, sentido Sena Madureira, Rio Branco, foi possível realizar a abordagem de um veículo remunerado, em que, dentre os ocupantes, tinha um suspeito. Após ser verificado as coisas desse suspeito, foi localizado aproximadamente 945 gramas de uma substância análoga à maconha. Por essa razão, esse suspeito, o menor de idade de 6 anos, e também o ilícito, foram levados à delegacia para ser realizado o boletim de ocorrência e demais procedimentos legais. Então, parabenizar a equipe de serviço pelo ótimo trabalho realizado, fazendo com que haja apreensão de aproximadamente quase 1 quilo de uma substância análoga à maconha.
4: É importante destacar que as polícias de Sena trabalham em conjunto, Polícia Militar, Civil e Polícia Penal. Porém, a comunidade pode ser e deve um parceiro da segurança pública através das denúncias, para que as ações possam ser executadas com mais precisão e celeridade. De Sena Madureira para o Sistema Público de Comunicação, Tiago Carvalho.
2: Vamos para mais um rápido intervalo e você confere no próximo bloco. O Tribunal Regional Eleitoral altera 61 locais de votação em todo o estado. E também tem o encerramento do Festival da Farinha em Cruzeiro do Sul e da Expo Tarauacá. Voltamos já.
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4: Tarauacá está classificada para as semifinais da Copa Acre de Seleções Municipais Sub-17. As informações com Rose Oliveira.
5: Tarauacá está classificada para as semifinais da Copa Acre de Seleções Municipais Sub-17. A seleção tarauacaense conquistou a vaga depois de derrotar novamente a equipe de Feijó. Jogando no estádio Romidão, na casa do adversário, Tarauacá venceu por 2-1 e confirmou a classificação para a próxima fase da competição. Sob o comando do treinador Alisson Oliveira e com o trabalho do diretor técnico Rogério, a equipe mostrou organização e determinação para superar o adversário e seguir firme na disputa pelo título. A campanha também evidencia o potencial dos jovens jogadores de Tarauacá e o trabalho realizado na formação e valorização dos atletas do município. Agora, a expectativa fica voltada para a semifinal. Tarauacá está entre as melhores seleções municipais sub-17 do Acre e continua na luta por uma vaga na grande decisão. Seleção de Tarauacá, classificada e entre as semifinalistas da Copa Acre de Seleções Municipais sub-17. Para o Sistema Público de Comunicação de Tarauacá, Rosalina.
4: E atenção, eleitores, o Tribunal Regional Eleitoral altera 61 locais de votação em todo o estado. Fique atento na reportagem de Jonathan Costa.
6: Eleitores do Acre que vão votar nas eleições 2026 devem ficar atentos às mudanças nos locais de votação. É o que o Tribunal Regional Eleitoral do Acre alterou 61 locais de votação em todo o estado e recomenda que o eleitor consulte antecipadamente o endereço onde deverá votar e o número da sessão eleitoral. A mudança foi realizada pela Justiça Eleitoral com o objetivo de garantir melhores condições para o funcionamento das sessões e proporcionar mais conforto, segurança e acessibilidade ao eleitorado. A orientação vale inclusive para quem vota há anos no mesmo endereço. Por isso, o TRE Acre recomenda que a consulta seja feita antes da eleição, evitando que o eleitor descubra a alteração somente no dia da votação e tenha que lidar com deslocamentos necessários, atrasados ou outros transtornos. A consulta pode ser realizada pelo aplicativo e-título, pelo autoatendimento eleitoral na aba Consultas ou pelo sistema disponibilizado pela Justiça Eleitoral Acreana. Além de verificar o endereço, a recomendação é que o eleitor anote também o número da sessão eleitoral. Com essa informação, ao chegar ao local, será possível seguir diretamente para a sala onde está instalada a urna eletrônica, sem precisar procurar a sessão dentro do prédio. Além de conferir o local de votação, o eleitor acreano também terá uma votação com 6 escolhas nas eleições 2026. Para facilitar o processo, a Justiça Eleitoral recomenda preparar previamente a chamada cola eleitoral, anotando em um papel os números das candidatas e dos candidatos escolhidos. A medida ajuda a reduzir o tempo diante da urna e diminui o risco de esquecer algum dos 6 votos. O primeiro turno das eleições 2026 será realizado no dia 4 de outubro. Caso haja segundo turno, a votação ocorrerá em 25 de outubro. No Acre, as urnas funcionarão das 6 horas às 15 horas no horário local. Antes de sair de casa, no dia da eleição, a recomendação é conferir o endereço do local de votação, anotar o número da sessão e levar a cola eleitoral. Com a mudança em 61 locais no estado, a consulta antecipada pode evitar transtornos e facilitar o acesso à urna. Jonathan Costa para o Sistema Público de Comunicação do Acre.
4: A Acre se aproxima dos 900 mil habitantes e população cresce quase 7% em 2026. As informações com Thaís Caroline.
7: Novas projeções divulgadas pelo Instituto Brasileiro de Geografia e Estatística, o IBGE, mostram que o estado chegou a 887.794 habitantes, segundo estimativa referente ao dia 1º de julho de 2026. O número representa um crescimento de quase 7% em comparação com o último censo, realizado em 2022. Na época, o Acre tinha pouco mais de 830 mil moradores. De lá para cá, são cerca de 57.700 novos habitantes. E esse crescimento da população vai além dos números. A atualização também tem impacto direto nos recursos recebidos pelo estado e pelos municípios. Os dados são usados, por exemplo, no cálculo dos repasses do Fundo de Participação dos Estados e dos Municípios, que ajudam a financiar serviços públicos e outras áreas essenciais. Em todo o Brasil, a população estimada chegou a mais de 214 milhões de habitantes, com um crescimento de 0,37% em relação ao ano passado. Thaís Caroline para o Sistema Público de Comunicação.
4: E a nona edição do Festival da Farinha reúne produtores, cultura e milhares de pessoas em Cruzeiro do Sul. As informações com Gledson Albano.
8: Foram 4 dias de programação no Complexo Esportivo no bairro Aeroporto Velho. Cerca de 200 expositores participaram do Festival da Farinha, apresentando produtos, serviços e novidades da agricultura familiar.
9: Para a gente poder dar visibilidade numa cadeia produtiva que sempre foi a base da nossa economia, de Cruzeiro do Sul e da nossa região do Juruá, e continuará sendo por muito tempo.
8: A programação também teve música, gastronomia e competições que valorizaram os derivados da mandioca. Teve concurso da maior macaxeira, maior tapioca e melhor prato feito com produtos da cadeia da mandioca.
10: Como eu já sou confeiteira e eu sou cruzeirense, eu queria muito trazer essa questão da mandioca, então a gente decidiu fazer esse prato 100% mandioca. Né? Desde o prato até o sorvete, o bolo, ele é 100% mandioca.
8: Uma das principais atrações foi o concurso da melhor farinha. Ao todo, 28 produtores participaram da disputa. Os 3 primeiros colocados receberam premiação. João Oliveira de Miranda conquistou o primeiro lugar.
11: O segredo é você lavar ela bem limpinha, cevar ela 2-3 vezes e fazer a massa, enxugar a massa.
8: Além da farinha, o festival abre espaço para outros produtos da agricultura familiar. Eliana Augusta, do Ramal 12, apresentou o chocolate produzido por um grupo de 7 mulheres, que agora conta com a estrutura própria de fabricação.
12: O chocolate, cacau com elas, agora 70%, o 60% e o 56% ao leite. Agora a gente não precisa mais queimar nossas mãos. Agora nós temos máquina. Bate o nosso produto.
8: Para quem visitou o festival, o evento também foi uma oportunidade de lazer e convivência em família.
13: Tá de parabéns à organização. Estamos aqui com a família. Daqui a pouquinho vamos jantar, né? Prestigiar aí a culinária. E é isso aí, curtir a festa.
14: Se tivesse organizado isso aqui há muito tempo antes, né? Tudo, né? Era um lugar, né, para a gente se divertir, né? Você passa o dia trabalhando na semana e no final de semana. Tá aqui, tá Tudo de parabéns.
8: Para o prefeito Zequinha Lima, o crescimento da estrutura e a participação do público mostram o resultado de mais uma edição do Festival da Farinha.
15: Festival da Farinha, o melhor destaque que nós temos aqui são exatamente os nossos agricultores. A movimentação foi além daquilo que nós esperávamos e o bom é que as pessoas estão saindo daqui felizes.
8: E a última noite terminou em grande estilo. O show da cantora Clecinha atraiu mais de 35 mil pessoas ao complexo esportivo. O público lotou o espaço e encerrou a nona edição do Festival da Farinha. De Cruzeiro do Sul, Gladson Albano, para o Sistema Público de Comunicação do Acre.
4: Léo Magalhães leva multidão ao parque e fecha Expo Tarauacá com chave de ouro. Os detalhes com Rose Oliveira.
5: A Expo Tarauacá 2026 chegou ao fim com uma quarta noite memorável. Uma verdadeira multidão compareceu ao parque de exposições para acompanhar o final do rodeio e os shows nacionais de MC Daniel e Léo Magalhães. Mesmo com atraso, Léo Magalhães foi recebido por milhares de pessoas e realizou um grande show, encerrando em clima de festa 4 dias de intensa programação. A Expo começou com Panda, teve João Lucas e Marcelo e também rodeio na segunda noite, enquanto a terceira noite foi marcada pela Marcha para Jesus, apresentações cristãs e show de Samuel Mariano. No encerramento, MC Daniel e Léo Magalhães fecharam a programação nacional. Foram 4 dias de música, rodeio, fé, cultura, negócios, empreendedorismo e grande participação popular. A feira foi promovida pela Prefeitura de Tarauacá, na gestão do prefeito Rodrigo Damasceno, em parceria com o governo do Acre, da governadora Maiusa Assis e o SEBRAE, além das instituições, equipes e trabalhadores envolvidos na realização. A Expo Tarauacá 2026 se despede deixando a imagem de um parque de exposições lotado e uma grande festa para a história do município. Para o Sistema Público de Comunicação...
4: E começa amanhã o segundo turno do Campeonato Acreano de Futebol Masculino da Série B com 2 jogos. Às 16h45, o Plácido de Castro enfrentará o Andirá. A partida das 19h, o Nauas encara o Atlético Acreano. As duas partidas são no estádio Tonicão, em Rio Branco. A rede pública de rádio do Acre, formada pelas rádios Aldeia e Difusora Acreana, em todo o estado, vai transmitir às terças-feiras o primeiro jogo da rodada. Por isso, excepcionalmente, devido à transmissão amanhã entre Plácido de Castro e Andirá, não teremos o Conexão Acre. A gente tem um encontro marcado na quarta-feira, às 5 horas da tarde. Boa noite, obrigado por sua companhia e até quarta-feira.

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3: 18 horas em ponto.
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11: Hora certa!
3: 18 horas e 3 minutos.
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